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1: Dados do Sistema de Detecção do Desmatamento em Tempo Real, o DETER, mostram uma redução na área degradada na Amazônia e no Cerrado.
0: A divulgação é uma rotina mensal de transparência do monitoramento por satélite da vegetação nativa.
2: Os avisos de desmatamento na Amazônia e no Cerrado recuaram em junho de 2026, comparado ao mesmo mês de 2025. Na Amazônia, os alertas de desmatamento somaram pouco mais de 297 quilômetros quadrados em junho de 2026, uma queda de 35% comparado ao mesmo período do ano passado. No acumulado de agosto de 2025 a junho de 2026, os avisos na Amazônia somaram 2.485 quilômetros quadrados, contra quase 4 mil quilômetros quadrados registrados no intervalo anterior, uma redução de 37,2%. Os dados são do Sistema de Detecção de Desmatamento em Tempo Real, DETER, que emite avisos diários de desmatamento a partir de imagens de satélite. O coordenador do Programa de Monitoramento Biomas BR, do Instituto Nacional de Pesquisas Espaciais, INPE, Cláudio Almeida, fala mais sobre esse sistema de alertas.
3: O DETER, ele tem essa coisa de que ele é feito de maneira muito mais rápida. O objetivo primário dele não é dar aquela área com precisão. É dizer para o órgão de fiscalização, olha, está ocorrendo um desmatamento aqui. Né? Então é importante que você... São milhares de alertas que são enviados por ano.
2: No Cerrado, os avisos de desmatamento caíram 5,3% em junho deste ano, comparado com junho de 2025. No entanto, de acordo com o Instituto Nacional de Pesquisas Espaciais, houve significativa cobertura de nuvens durante o mês, o que pode ter dificultado o mapeamento em determinadas regiões. Já no acumulado de agosto de 2025 a junho de 2026, os avisos de desmatamento no Cerrado somaram 4.689 quilômetros quadrados, uma queda de quase 8% comparado ao mesmo período anterior. Reportagem Luana Karen.
1: Minerais críticos são caracterizados pelo risco de escassez combinado com uma alta relevância econômica.
0: Eles são utilizados na fabricação de itens como baterias, computadores, celulares, painéis solares, turbinas eólicas e veículos elétricos.
1: O tema foi discutido hoje num encontro que reuniu representantes do setor produtivo, do governo e da academia.
4: Lítio, cobalto, níquel, cobre e terras raras fazem parte do grupo conhecido como minerais críticos. Eles são considerados estratégicos para alguns setores como tecnologia, defesa e energia. Com o aumento da demanda mundial, esses recursos ganharam maior importância econômica e geopolítica. Nesta sexta-feira, houve uma reunião entre representantes do governo, da academia e do setor produtivo para discutir diretrizes para o desenvolvimento da cadeia de minerais críticos no país, como detalhou a ministra da Casa Civil, Miriam Belchior.
5: Aprofundamos questões relacionadas ao contexto geopolítico e parcerias internacionais, o potencial minerário do Brasil nessa área e instrumentos de apoio ao setor, a transformação mineral e a sustentabilidade, em quais cadeias produtivas apostar, quais são as necessidades de ampliação das nossas capacidades tecnológicas e produtivas e também os instrumentos de financiamento e de viabilização econômica.
4: Um estudo sobre terras raras elaborado pelo Centro de Gestão e Estudos Estratégicos, divulgado neste mês no Rio de Janeiro, revelou que o Brasil tem capacidade de se destacar nesse mercado até 2040. Alguns dos minerais críticos são a base para viabilizar a transição energética e a expansão de tecnologias digitais, de celulares a carros elétricos, por exemplo. O tema também avança no Congresso Nacional, com uma proposta de criação de uma política nacional para o setor. Reportagem Márcia Fernandes.
0: O Brasil enviou nesta sexta-feira uma nova remessa de insumos hospitalares para a Venezuela, depois dos terremotos que atingiram a cidade de La Guaira há 2 semanas.
1: Foram enviadas aproximadamente 5 toneladas de materiais de uso médico, cirúrgico e para atendimento pediátrico.
0: De acordo com o balanço divulgado pelo governo venezuelano, pelo menos 3.889 pessoas morreram. Mais de 6 mil foram resgatadas com vida e o número de feridos ultrapassa os 16 mil.
1: E logo mais, retornam da missão de apoio humanitário equipes brasileiras da Defesa Civil, do Corpo de Bombeiros, da Anatel e militares que atuaram no hospital de campanha em La Guaira.
0: A aeronave da Força Aérea Brasileira está prevista para desembarcar às 8 horas da noite na base aérea de Brasília.
1: E no início da tarde, o presidente Lula conversou por telefone com a presidente designada da Venezuela, Delcy Rodrigues.
0: De acordo com nota enviada à imprensa, os dois líderes trataram das perdas humanas e materiais provocadas pelos graves terremotos que assolaram o país.
1: A presidente da Venezuela agradeceu a ajuda humanitária enviada pelo Brasil e informou que as buscas pelas vítimas seguem em curso.
0: A líder venezuelana destacou ainda que se prepara para a difícil tarefa de reconstrução das áreas atingidas, em especial as moradias das famílias desabrigadas.
1: Vale recarga do mês de julho do programa Gás do Povo está disponível para as famílias beneficiárias.
0: Confira quem pode receber e como acessar o benefício.
6: Famílias inscritas no CAD Único com renda familiar mensal de até meio salário mínimo por pessoa podem ter direito à recarga gratuita do botijão de gás do programa Gás do Povo. O pagamento ocorre sempre no dia 10 de cada mês, inclusive quando a data cai em fins de semana ou feriados. Para ter acesso ao benefício, é preciso ter pelo menos 2 pessoas no lar e renda de até meio salário mínimo por pessoa. Estar com as informações do Cadastro Único atualizadas nos últimos 24 meses e nenhuma pendência no CPF também são critérios obrigatórios para acesso ao programa. O benefício varia conforme o número de integrantes da família. Casas com 2 ou 3 pessoas recebem 1 vale a cada 3 meses, enquanto famílias maiores recebem a cada 2 meses. Quem não tem celular ou internet pode usar o cartão do Bolsa Família, o cartão da Caixa ou informar o CPF na maquininha azulzinha nos pontos autorizados. A iniciativa prevê a recarga gratuita do botijão de gás de 13 quilos para famílias de baixa renda. Vale lembrar que não estão inclusos os custos do vasilhame e do frete. A consulta do benefício e das revendas pode ser feita pelo aplicativo Meu Social Gás do Povo, pelo portal Cidadão e pelo Disque Social 121. Para mais informações, acesse gasdopovo.mds.gov.br. Thaís de Araújo, para a Voz do Brasil.
1: Busca centralizada de dados públicos federais com auxílio de inteligência artificial.
0: Onde qualquer cidadão pode solicitar informações aos órgãos públicos com uma única ferramenta.
1: Essa é a proposta da plataforma InformaBR, lançada pela Controladoria Geral da União para atender aos pedidos relacionados à Lei de Acesso à Informação.
0: Nós conversamos com o secretário nacional de Transparência e Acesso à Informação em Exercício, Marcelo Vidal, sobre a nova ferramenta e os direitos do cidadão à transparência de dados públicos. Acompanhe.
1: Olá, secretário, bem-vindo à Voz do Brasil. Antes da gente falar diretamente sobre as novidades do InformaBR, eu queria começar explicando para os nossos ouvintes sobre a Lei de Acesso à Informação, que é o que está na base dessa mudança que a gente vai tratar hoje aqui nessa entrevista. O que que prevê essa lei? Como que o serviço público atende essa demanda atualmente?
7: Olá, Mariana, olá, Luciano, é um prazer para a gente estar aqui. Bom, a Lei de Acesso à Informação, ela vem, na verdade, regulamentar um direito fundamental do cidadão que está previsto lá no inciso 33 do artigo 5º da Constituição, que diz que todo e qualquer cidadão tem direito a ter acesso a informações públicas produzidas pelos órgãos da Administração Pública Federal. Então, ela traz uma inovação muito grande, que é o principal princípio dessa lei, que diz que a transparência é a regra e o sigilo é a exceção. Além disso, o que a LAI traz para o cidadão? Ela traz já o direito de sem que ele precise pedir informações, os órgãos têm obrigação de publicar em suas páginas na internet algumas informações de interesse coletivo. Para além disso, ela traz também o direito do cidadão em fazer um pedido de acesso à informação. E em cima desse pedido de acesso à informação, que pode ser feito por qualquer cidadão, o órgão tem 20 dias para responder, prorrogado justificadamente com mais 10, e a partir daí o cidadão pode fazer esse pedido mesmo e principalmente sem que seja necessário ele justificar o que, que ele vai fazer com aquela informação. Então, essa é a nossa lei de acesso à informação, é essa lei que possibilita um controle social, que possibilita uma participação social mais qualificada e que é um dos principais pilares da nossa democracia.
0: A partir de agora, então, todos os pedidos de informações pela LAI, a Lei de Acesso à Informação, serão concentrados na plataforma InformaBR, é isso? As pessoas deixarão de procurar diretamente os órgãos responsáveis por aquela informação?
7: Exatamente. A partir de agora, todo e qualquer pedido de acesso à informação, ele deve ser feito pela plataforma InformaBR, que é uma plataforma que disponibiliza ao cidadão uma ferramenta onde ele pode fazer uma busca das informações que ele tem interesse para ver se elas já estão publicadas, e se não estiverem publicadas, ele pode aí sim fazer um pedido de acesso à informação dentro dos prazos regulamentares da LAI.
1: Agora, para isso, para fazer esse pedido ou consulta, a pessoa deve então usar a conta dela gov.br, né? O senhor pode explicar para a gente como é que funciona esse acesso?
7: Exatamente. Para acessar a plataforma e fazer um pedido, na verdade, para acessar a plataforma, ela é pública, mas para fazer um pedido de acesso à informação, o cidadão precisa se identificar, e ele se identifica por meio do seu login no gov.br. A plataforma, ela exige a conta no gov.br, que pode ser no nível bronze, que é o nível de entrada do gov.br, mas a gente recomenda fortemente que se utilize o nível prata ou ouro, porque muitas vezes o cidadão ele pede informações pessoais referentes a ele próprio, e aí somente com esse nível de acesso ele vai poder ter acesso a essas informações sem precisar ir até o órgão e comprovar que ele que está pedindo aquela informação é o proprietário daquela informação.
0: Agora, secretário, o governo possui outra plataforma, que é o FalaBR, focada exatamente no serviço de ouvidoria. O senhor pode explicar a diferença entre as duas?
7: Perfeito, exatamente. A administração também tem o sistema FalaBR. Até então, todos os pedidos de acesso à informação, como as manifestações de ouvidorias, eram feitas por meio desse sistema, mas a partir do dia 29 de junho passado, todos os pedidos de acesso à informação migram para essa nossa nova plataforma, o InformaBR. Continua sendo feito no FalaBR aquelas manifestações de ouvidoria, e aqui eu estou me referindo àqueles elogios, reclamações, denúncias, elas continuam sendo feitas na plataforma FalaBR. Agora, os pedidos de acesso à informação, eles passam a ser feitos pelo InformaBR, porque são públicos normalmente diferentes que fazem uso dessas duas plataformas. E é interessante também a gente ressaltar, Luciano, porque assim, se a lógica do serviço, desses dois serviços, e aqui é bem interessante a gente trazer isso para que o ouvinte possa entender, nós estamos trabalhando com a ideia desses dois serviços trabalharem de forma muito integrada, muito harmônica, com plataformas, inclusive visualmente, muito parecidas. Agora, dentro da ideia e do contexto de que, pelo FalaBR, o cidadão fala, ele reclama, ele pede manifestação, ele denuncia. E pelo InformaBR, ele pede informação que o governo vai informar. Então, daí vem o nome FalaBR e o nome InformaBR.
1: Já são autoexplicativos, né? Secretário, a gente sabe que qualquer cidadão pode usar o InformaBR, mas é muito comum, mais comum é que a lei de acesso à informação seja utilizada por pesquisadores, por jornalistas, né? Se a pessoa quiser fazer um pedido no InformaBR, ela tem como checar se aquela dúvida, aquele pedido que ela está fazendo, já foi feito antes? Isso fica disponível publicamente? Quer dizer, se já foi alvo de uma consulta, existe uma base de dados pública? Como é que funciona isso?
7: Então, Mariana, exatamente essa é uma das grandes inovações que a gente traz com essa nova plataforma InformaBR. Porque nessa plataforma, o cidadão vai poder colocar numa ferramenta de busca se aquela informação que ele está precisando, se ela já está disponível proativamente. O que, que significa isso? A Administração Pública Federal, ela tem algumas obrigações legais de, independente de um pedido de acesso à informação, de publicar algumas informações sobre a sua gestão. Além disso, hoje nós já respondemos, desde a vigência, da entrada em vigência da LAI há 14 anos atrás, nós já respondemos mais de 1.600.000 pedidos de acesso à informação. E toda essa base também, ela está disponível já na internet para que seja consultada. Então hoje, no Informa BR, uma das grandes inovações é que a gente traz uma tecnologia de inteligência artificial para que o cidadão, antes de fazer o seu pedido de acesso à informação, ele consulte se aquela informação já está publicada. E ao colocar isso na busca, a plataforma vai retornar para ele dizendo, olha, essa sua informação que você está pedindo, ela já está publicada aqui nesse endereço, e aí facilmente ele vai ter acesso àquela informação.
0: E no caso de informações sigilosas, mesmo assim é possível fazer o pedido de informação pelo Informa BR? Quais são os critérios para o pedido ser atendido, secretário?
7: Sim, na verdade, toda e qualquer informação pública pode ser objeto de solicitação. A questão das informações sigilosas e classificadas, ela tem que ser avaliada no momento da resposta do pedido. Então, assim, não cabe ao cidadão saber se a informação é sigilosa ou não. Ele pede a informação. Cabe ao órgão respondente verificar se aquela informação é uma informação que precisa ser protegida ou que tem algum sigilo. Lembrando que a própria LAI já traz algumas hipóteses de sigilo, principalmente em relação àquelas informações pessoais que dizem respeito à honra, à intimidade de alguma pessoa, mas também a gente tem várias leis que impõem sigilo a algumas informações, como a lei do sigilo bancário, a do sigilo fiscal. No momento da resposta, cabe ao órgão verificar se a informação que está sendo solicitada, ela tem algum tipo de restrição. Lembrando que isso é um dever do órgão também. Então, assim, agora, também é um dever de quem está respondendo, ao negar uma informação com base em um sigilo, que ele expressamente explicite qual é o motivo, e esse motivo necessariamente tem que estar ou na LAI ou em uma norma, uma lei específica. Então, da mesma forma que é um dever do Estado entregar a informação, é um dever do Estado proteger aquelas informações que precisam ser protegidas. Agora, precisa estar sempre muito bem fundamentado e explicitado para o cidadão que está requerendo aquela informação o motivo pelo qual ela não é pública, não pode ser fornecida.
1: E tem situações também que pode ser fornecida parcialmente, né? Atendido parcialmente o pedido, ou seja, parte das informações são sigilosas, mas as outras não, e aí o pedido pode ser atendido parcialmente.
7: Perfeito. Excelente pergunta. Na verdade, o fato de ter parte de uma informação que esteja protegida por uma regra de sigilo não significa que o todo não deva ser concedido. Então, precisa ser feita uma análise se é possível fazer o tarjamento de alguma parte da informação do documento que está sendo solicitado, e aí sim, se tem partes que podem ser tarjadas e partes que são públicas, é dever do Estado entregar essa informação com a preservação daquela parte que é sigilosa, com o devido tarjamento.
0: Muito bem, nós conversamos com Marcelo Vidal, secretário nacional de Transparência e Acesso à Informação em Exercício. Muito obrigado, secretário, por sua entrevista aqui à Voz do Brasil.
7: Muito obrigado, e é um prazer estar aqui com vocês.
1: Conab, Companhia Nacional de Abastecimento, alerta para tentativas de golpe registradas em diferentes regiões do país.
0: Pessoas estão se passando por representantes da Conab e prometem doações de cestas de alimentos, pescado e kits de irrigação mediante cobrança antecipada de valores, como supostos custos de transporte.
1: O presidente da Conab, Silvio Porto, informa que a companhia não cobra qualquer valor para a entrega de alimentos ou insumos e não solicita depósitos, transferências ou pagamentos para participação em seus programas.
8: Não há cobrança, isso chega de forma de doação. Então é muito importante que essas organizações fiquem atentas. Caso recebam esse tipo de demanda, tentem identificar quem está fazendo, em nome de quem, ou o número de telefone, enfim, de contato, de WhatsApp, e façam a denúncia por meio da nossa ouvidoria, busquem os nossos canais aqui pelo nosso site, pode ser também pelas nossas superintendências regionais, e também denunciem nas polícias. Levem isso, registrem boletins de ocorrência.
0: Caso receba esse tipo de abordagem, entre em contato com a Conab pelo telefone 61-3403-4575 ou pelo e-mail ouvidoria@conab.gov.br.
1: Entrevistadores da Pesquisa Nacional de Saúde já começaram a visitar domicílios em todo o país.
0: O levantamento reúne informações sobre as condições de saúde da população e nesta edição contará também com coleta de sangue e urina em parte dos participantes.
9: Qual é o peso médio da população brasileira? Quantos têm anemia ou algum problema de saúde? E como está a saúde mental ou a prática de esportes no Brasil? Essas são algumas das perguntas que constam na Pesquisa Nacional de Saúde, que começou agora em julho e vai até 30 de novembro deste ano. Agentes do IBGE e do Ministério da Saúde vão visitar 140 mil famílias brasileiras para coletar informações sobre as características dos domicílios, perfil dos moradores e condições de saúde, como explica Mônica Marli, coordenadora adjunta da pesquisa.
10: Então a gente vai falar sobre alimentação, a gente vai falar sobre uso de álcool, a gente vai falar sobre fumo, a gente vai falar sobre sono, sobre bem-estar, também vamos falar sobre saúde da mulher, saúde da pessoa com mais de 60 anos também, saúde de crianças e adolescentes. Então é um perfil bem amplo da saúde e da saúde como um todo, né? Não só de doenças, a gente fala do bem-estar também.
9: O questionário individual será aplicado a um morador com 15 anos ou mais. Também serão verificados pressão arterial, peso e altura dos participantes. A pesquisa vai contar ainda com coleta de sangue e urina de cerca de 20 mil participantes com 35 anos ou mais, residentes em capitais e regiões metropolitanas. Os exames de sangue vão avaliar hemograma, perfil lipídico, hemoglobina glicada, creatinina, ácido úrico, sódio e potássio, além de sorologia para chikungunya e dosagem de chumbo e mercúrio. De acordo com Letícia Cardoso, diretora do Departamento de Análise Epidemiológica e Vigilância de Doenças Não Transmissíveis do Ministério da Saúde, os resultados vão servir para produzir indicadores relacionados a doenças crônicas e outros agravos à saúde, além de direcionar políticas públicas.
11: Muitas pessoas não conseguem o acesso ou não fazem os seus exames de rotina, tanto na frequência quanto na oportunidade que deveria fazer, e desconhecem situações de saúde, como por exemplo diabetes. Então é muito importante que a gente tenha esse diagnóstico mais preciso. Essa informação ela é útil para compor o retrato do Brasil.
9: Os entrevistadores do IBGE estarão identificados com crachá do Instituto, uniforme institucional e dispositivo eletrônico de coleta. A identidade dos servidores pode ser confirmada pelo portal respondendo.ibge.gov.br ou pelo telefone 0800-721-8181. Reportagem Graziele Bezerra.
1: E essas foram as notícias do governo federal.
0: Uma realização da Secretaria de Comunicação Social da Presidência da República.
1: Com produção da empresa Brasil de Comunicação.
0: Fique agora com as notícias do Poder Judiciário e do Congresso Nacional. Boa noite, bom fim de semana.
1: A gente volta segunda, boa noite.
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14: Em resposta ao STF, tribunais estaduais negam irregularidades nos pagamentos feitos a magistrados entre abril e julho deste ano. TST promove seminário de precedentes na Justiça do Trabalho. Para o STJ, é possível partilha amigável com divisão desigual dos quinhões hereditários. Boa noite, eu sou Walter Lima. Em resposta ao STF, tribunais estaduais negam irregularidades nos pagamentos feitos a magistrados. As informações são sobre os meses de abril e julho deste ano. Marcelo Della Libera.
15: Os 7 tribunais brasileiros negaram irregularidades nos pagamentos a magistrados após cobrança do Supremo Tribunal Federal. As cortes do Paraná, Rio Grande do Norte, Rio de Janeiro, Maranhão, Distrito Federal, Rondônia e Goiás responderam ao ministro Alexandre de Moraes, que exigiu esclarecimentos sobre o cumprimento do teto constitucional entre abril e julho deste ano.
14: Herdeiros podem dividir bens de herança entre partes diferentes, desde que sejam maiores de idade, capazes e haja cessão de direitos hereditários. Esse é o entendimento do STJ, Fátima Uchoa.
16: Um homem falecido deixou 2 irmãos como herdeiros, sendo um bilateral e o outro unilateral. Após o inventário, ambos fizeram acordo no qual o irmão unilateral receberia a maior parte dos bens. A Justiça de São Paulo recusou a homologação da partilha por entender que haveria renúncia parcial da herança, o que é vedado por lei. Mas a terceira turma do STJ considerou que o juiz deve verificar apenas se a vontade dos herdeiros foi manifestada de forma livre e regular, sem exigir que cada um receba a mesma parcela. Segundo a ministra relatora Nancy Andrighi, a partilha amigável prevista no Código Civil prestigia a autonomia dos herdeiros, exigindo apenas que eles sejam capazes, estejam de acordo com a divisão e sigam as formalidades legais.
14: Atenção, magistrados, servidores da Justiça do Trabalho e público em geral. TST promove seminário de precedentes na Justiça do Trabalho. O encontro é para debater os entendimentos consolidados que devem ser aplicados nos julgamentos de processos em todo o país. Mila Amaral.
17: O seminário está marcado para os dias 2 e 3 de setembro na sede do TST em Brasília. O evento faz parte da Semana Nacional dos Precedentes Trabalhistas 2026. O encontro vai debater a formação e aplicação dos precedentes judiciais, que são as jurisprudências definidas pelo Tribunal Superior do Trabalho, que devem ser aplicadas em todos os julgamentos semelhantes na Justiça do Trabalho. Os painéis serão presenciais, mas depois vão ficar disponíveis no YouTube. Já os cursos são exclusivos para os magistrados e servidores com direito a certificado. Então, se você tem interesse em participar, logo mais as informações sobre as inscrições e a programação completa serão divulgadas nos canais oficiais do TST.
14: Resolução do TSE reúne regras sobre ilícitos eleitorais e condutas proibidas nas eleições 2026. O objetivo é que a disputa eleitoral se dê em condições de igualdade. Fábio Ruas.
18: As diversas irregularidades são divididas em 6 grupos principais: abuso de poder, fraude, corrupção eleitoral, arrecadação de gastos ilícitos de campanha, captação ilícita de voto e condutas vedadas a agentes públicos. Para saber quais tipos de conduta caracterizam essas irregularidades, é só entrar no site tse.jus.br, acessar diretamente as resoluções ou a série de reportagens por dentro das eleições.
14: Justiça confirma a suspensão de novas licenças para Complexo Azulão, no Amazonas, até a realização de consulta prévia e estudos sobre povos indígenas. A ação foi proposta pelo MPF. Vanessa Pereira.
19: O Tribunal Regional Federal da Primeira Região, o TRF1, manteve por unanimidade a decisão que suspende as atividades e a emissão de novas licenças ambientais para o Complexo Azulão, empreendimento de exploração de gás natural da empresa Eneva S.A., localizado nos municípios de Silves e Itapiranga. A área é sobreposta ao território reivindicado como terra indígena Gavião Real. O TRF1 reafirmou que a ausência de homologação definitiva da terra indígena não afasta a proteção constitucional do território.
14: 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Uma boa noite, bom fim de semana e até segunda-feira.
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1: Eu sou Paula Groba.
2: E eu sou Ricardo Nakaoka.
1: E estes são os destaques de hoje do Jornal do Senado, que começa agora.
2: Sugestão de cidadão para simplificar tributação de profissionais liberais vira projeto de lei.
1: Projeto cria alerta nacional para ampliar buscas por pessoas desaparecidas.
2: Porte de arma para mulheres sob amparo da Lei Maria da Penha pode ser autorizado.
1: Boa noite.
2: Boa noite.
1: Uma ideia que nasceu da participação popular pode mudar a forma como profissionais liberais pagam impostos no Brasil.
2: A Comissão de Direitos Humanos aprovou uma sugestão apresentada no portal E-Cidadania para simplificar o regime tributário da categoria. O texto agora será transformado em projeto de lei. Repórter Patrícia Oliveira.
3: Um cidadão de Goiás sugeriu ao Senado a criação de um regime tributário simplificado para arquitetos e engenheiros que atuam como pessoa jurídica e não possuem funcionários. A sugestão recebeu mais de 20 mil apoios online e foi aprovada na Comissão de Direitos Humanos. O relator, senador Laércio Oliveira, do Progressistas de Sergipe, ampliou essa medida para todas as categorias de profissional liberal que trabalha por conta própria, chamado de microempreendedor profissional, ou MEP. Poderá optar pelo regime do MEP o profissional que tiver receita bruta anual de até R$ 120 mil, reais, com recolhimento mensal de 6% da receita bruta. A intenção é reduzir a burocracia, incentivar a formalização e diminuir a carga de impostos para quem atua sozinho na profissão. Como destacou na leitura do relatório o senador Jaime Bagatoli, do PL de Rondônia.
4: Os jovens profissionais que hoje operam na informalidade ou como pessoa física com carga tributária sufocante teria uma porta de entrada viável para o mercado formal.
3: A sugestão aprovada será transformada em projeto de lei complementar.
1: E avançou no Senado um projeto que pode agilizar a regularização de áreas ocupadas irregularmente e melhorar as condições de moradia de milhões de brasileiros.
2: A proposta foi aprovada pela Comissão de Assuntos Econômicos e agora segue para a Comissão de Constituição e Justiça. Repórter Márcio Maturana tem os detalhes.
5: Mais de 5 milhões de domicílios no Brasil em 2022 estavam em assentamentos irregulares, como favelas, invasões, comunidades, loteamentos ilegais e palafitas, segundo o IBGE. Para enfrentar essa situação, a Comissão de Assuntos Econômicos aprovou um projeto que atualiza as regras de regularização fundiária para incluir novas diretrizes de reassentamento, planejamento urbano e de concessões urbanísticas. A proposta amplia a segurança de moradores em áreas de risco, facilita a regularização fundiária, permite maior participação da iniciativa privada, dá mais autonomia aos municípios, agiliza obras de saneamento e esclarece regras para evitar entraves na legalização dos espaços. O relator foi o senador Fernando Dueire, do PSD de Pernambuco.
6: Esses locais são marcados por ocupações desordenadas, falta de serviços públicos e infraestrutura inadequada, evidenciando a necessidade urgente de políticas públicas eficazes para regularização fundiária e melhoria da qualidade da moradia e, por conseguinte, da qualidade de vida das pessoas.
5: O texto de autoria do senador Chico Rodrigues, do PSB de Roraima, segue para a votação na Comissão de Constituição e Justiça.
1: E a Comissão de Agricultura e Reforma Agrária analisa um projeto que reduz o tamanho mínimo para o desmembramento de imóveis rurais. A proposta fixa esse limite em 5 mil metros quadrados, o equivalente a meio hectare. Hoje, a área mínima varia entre 2 e 5 hectares, conforme a região, e imóveis menores não podem ser registrados em cartório nem cadastrados no INCRA.
2: O relator da proposta é o senador Wellington Fagundes, do PL de Mato Grosso. Segundo ele, a mudança pode ampliar as oportunidades para as famílias que vivem no campo, estimular a geração de empregos, facilitar a comercialização da produção rural e contribuir para reduzir os conflitos fundiários.
7: Como relator, já tenho decisão de fazer um relatório favorável, porque tenho certeza que esse parcelamento de terras com 5 mil metros quadrados vai permitir geração de emprego, vai permitir paz no campo.
1: Comissão de Segurança Pública pode votar o projeto de lei que autoriza o porte de arma de fogo para mulheres sob medida protetiva da Lei Maria da Penha.
2: A proposta, que já passou pela Comissão de Direitos Humanos, chega ao colegiado com a sugestão de que o porte seja transformado em posse caso a medida protetiva seja revogada. Repórter Bruno Lourenço.
8: O projeto de lei altera o Estatuto do Desarmamento para garantir o direito ao porte de arma de fogo a mulheres sob amparo de medidas protetivas da Lei Maria da Penha. O texto também reduz a idade mínima para 18 anos, tanto para aquisição quanto para o porte de arma pelas vítimas. O senador Plínio Valério, do PSDB do Amazonas, explicou que a situação vivida por mulheres ameaçadas justifica a concessão do porte.
9: A medida se justifica pelo princípio da legítima defesa e pelo direito à vida, ambos garantidos pela Constituição Federal. Em situações extremas em que a ameaça à integridade física é clara e presente, a possibilidade de portar uma arma pode funcionar como meio de defesa eficaz em um momento de emergência.
8: A Comissão de Segurança Pública pode acrescentar dispositivo para determinar que, caso a mulher perca o direito de portar a arma na rua, em virtude do fim de medida protetiva, ela mantenha pelo menos a posse, a fim de preservar o investimento na aquisição da arma e munição e protegê-la em casa ou no ambiente de trabalho.
1: E a Comissão de Direitos Humanos aprovou a criação de um alerta nacional para ajudar a localizar pessoas desaparecidas. Só no ano passado, o Brasil registrou mais de 85 mil desaparecimentos, uma média de 233 casos por dia.
2: Pelo projeto, operadoras de telefonia vão enviar alertas gratuitos aos celulares de pessoas que estiverem na região do desaparecimento, mobilizando a população nas primeiras horas das buscas. A proposta também prevê parcerias com aplicativos de mensagens e redes sociais e segue para a Comissão de Segurança Pública.
1: A senadora Zenaide Maia, do PSD do Rio Grande do Norte, fez um apelo para que a população doe sangue e alertou para a queda nos estoques dos hemocentros. Ela lembrou que uma única doação pode salvar e beneficiar até 4 pessoas. A parlamentar destacou que, mesmo após o fim da campanha Junho Vermelho, a necessidade de doações continua para garantir o atendimento a cirurgias, emergências, tratamentos contra o câncer e outros procedimentos hospitalares.
2: Zenaide Maia também ressaltou que, durante as férias escolares, o número de doadores costuma cair, enquanto a demanda por transfusões aumenta. Além disso, criticou a chamada PEC do plasma, que propõe autorizar bancos de sangue privados a comercializar plasma humano, o que hoje é vedado pela Constituição.
10: A doação de sangue não é transação, não é negócio, não é mercado, é um ato de fé e solidariedade da humanidade.
1: E uma nova lei sancionada garante mais segurança a professores da educação básica da rede pública que queiram investir na própria formação. A norma assegura licença remunerada para cursos de especialização, mestrado, doutorado, qualificação profissional e pesquisas na área de educação.
2: A medida foi aprovada pelo Senado em junho e teve como relatora a senadora professora Dorinha Seabra, do União do Tocantins. Segundo ela, a Lei de Diretrizes e Bases da Educação já previa o direito à licença remunerada, mas não definia quais atividades poderiam ser consideradas aperfeiçoamento profissional. Com a nova lei, essas hipóteses passam a estar expressamente previstas, o que traz mais segurança jurídica e reforça a valorização dos professores.
11: Trata-se de reconhecer que o professor não é apenas receptor de conhecimento produzido pela academia, mas ele também é agente capaz de produzir saberes a partir da sua experiência profissional.
2: Com edição de Paula Groba e trabalhos técnicos de João Lira, o Jornal do Senado fica por aqui. Acompanhe agora as notícias da Câmara dos Deputados. Boa noite.
1: Boa noite e um bom fim de semana.
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12: 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Jornal Câmara dos Deputados. Deputados estudam considerar peso do veículo no cálculo do IPVA.
14: Projeto autoriza governos a comprar produto ou processo inovador.
12: Comissões avaliam ação nacional de enfrentamento ao capacitismo.
14: Boa noite. Avança projeto na Câmara sobre a Política Nacional de Enfrentamento ao Capacitismo. A repórter Júlia Lopes nos conta quais são as medidas.
15: A Comissão de Defesa dos Direitos das Pessoas com Deficiência aprovou o projeto que institui a Política Nacional de Enfrentamento ao Capacitismo. A proposta, apresentada pelo deputado Duarte Júnior do Maranhão, tem como objetivo erradicar a discriminação contra pessoas com deficiência e promover a inclusão social efetiva. Pelo texto, o conceito de capacitismo é associado à definição prevista na Convenção Internacional sobre os Direitos das Pessoas com Deficiência, que reconhece como discriminação por motivo de deficiência, direta ou indireta, toda ação que resulte na violação de direitos humanos, na exclusão social e na restrição do direito à cidadania. O Brasil tem hoje mais de 14,4 milhões de pessoas com deficiência, o equivalente a 7,3% da população com 2 anos ou mais. Segundo a 4ª edição da pesquisa Udiversity, 72% das pessoas com deficiência que procuram emprego afirmam já ter sido alvo de capacitismo no processo de contratação. Isso significa que 7 em cada 10 profissionais com deficiência relatam ter enfrentado discriminação na busca por trabalho. O deputado Duarte Júnior destacou a importância de conscientizar a população sobre o tema e ressaltou que a legislação brasileira já prevê a discriminação como crime.
16: É fundamental uma política de enfrentamento ao crime de capacitismo. E esse enfrentamento passa por uma sanção, uma punição que preenche o caráter punitivo, coercitivo e pedagógico para desestimular essa prática. O crime de capacitismo já é previsto pela Lei Brasileira de Inclusão, mas estamos apresentando aqui na Câmara Federal duas propostas que transformam um crime de capacitismo, um crime hediondo e também um crime inafiançável e prescritivo.
15: A proposta também estabelece que o governo federal deverá implementar a política, além de adotar outras diretrizes, como a realização de campanhas educativas e de conscientização sobre o capacitismo, o incentivo à inserção de pessoas com deficiência no mercado de trabalho e em todos os setores da sociedade, além do fortalecimento da educação e da cultura inclusiva. Na opinião da deputada Érica Cocai, do PT do Distrito Federal, que participou da discussão, a acessibilidade e a inclusão precisam estar presentes em todos os espaços.
17: Então, portanto, se nós vamos assegurar uma cidade onde todos os nossos direitos possam ser contemplados e tenham espaços fartos para que eles possam serem efetivados, não é permitido que nós tenhamos a exclusão de determinados espaços da acessibilidade. A acessibilidade tem que ser em todos os cantos onde nós exercemos essa mágica condição humana.
15: A proposta, que busca reduzir a discriminação e ampliar a conscientização da população sobre os direitos das pessoas com deficiência, segue agora para análise na Comissão de Finanças e Tributação. Da Rádio Câmara de Brasília, Júlia Lopes.
12: Habitação. A Câmara promoveu audiência para discutir os critérios de seleção para o Minha Casa Minha Vida Rural. Hildo Rocha, do MDB do Maranhão, resume que foram priorizados municípios com menor índice de desenvolvimento humano, maior população rural e maior déficit habitacional.
14: Hildo Rocha também cita a ampliação dos investimentos em habitação rural e informa que cerca de 80 mil moradias já foram contratadas. O parlamentar acrescenta que 3 mil casas do residencial Mato Grosso, no Maranhão, devem ser entregues nos próximos dias.
12: Meio Ambiente.
18: Carlos Gomes, do Republicanos do Rio Grande do Sul, comemora a aprovação do projeto que amplia os incentivos fiscais destinados à reciclagem para fortalecer a economia circular. A proposta aumenta o limite de dedução do imposto de renda para estimular novos investimentos.
14: O parlamentar afirma ainda que a lei de incentivo à reciclagem já viabilizou centenas de projetos em todo o país e que o aperfeiçoamento da legislação vai ampliar a captação de recursos. Carlos Gomes pede o apoio dos deputados para a aprovação da matéria.
19: Transportes.
18: Comissão da Câmara dos Deputados aprovou uma proposta que muda cálculo do IPVA para considerar peso do veículo. A repórter Paula Bittar explica qual a diferença para o sistema atual.
20: A Comissão de Constituição e Justiça da Câmara aprovou uma proposta que altera a base de cálculo do Imposto sobre a Propriedade de Veículos Automotores, o IPVA, para considerar apenas o peso do veículo e não mais o valor de mercado. O texto também estabelece um teto para a cobrança do imposto. O valor total não poderá exceder 1% do valor de venda do automóvel. Além disso, a proposta autoriza os estados a criarem descontos para veículos menos poluentes. Atualmente, o IPVA é cobrado pelos estados com base no valor de mercado do veículo calculado pela tabela FIPE, com alíquotas que variam entre 1% e 4%. O relator na CCJ, deputado Rodrigo de Castro, do União de Minas Gerais, apresentou parecer favorável à proposta, mas com uma mudança que retirou do texto o item que estabelecia um limite na despesa total anual do Congresso Nacional, das Assembleias Legislativas e da Câmara Legislativa do Distrito Federal, assim como dos Tribunais de Contas. Segundo Castro, esse item estabelecia parâmetros financeiros incompatíveis com a manutenção da autonomia administrativa e financeira dos entes federados. Mas o texto mantém um limite para gastos com propaganda institucional de todos os poderes e do Ministério Público de 0,1% da receita corrente líquida. Fica proibida a publicidade de caráter promocional ou pessoal. Com relação à mudança na arrecadação dos entes a partir de novas regras para o IPVA, o relator disse que a comissão que ainda vai analisar a proposta deverá se debruçar sobre o tema para avaliar os efeitos fiscais, federativos e orçamentários, inclusive quanto à eventual redução de receitas, a repercussão sobre a autonomia financeira dos estados e a necessidade de regras de transição capazes de preservar a continuidade dos serviços públicos. Logo no início da reunião da CCJ, o presidente da comissão, deputado Leulo Manto Júnior, do União da Bahia, disse que o debate é sobre a modernização do sistema tributário brasileiro.
21: É legítimo reconhecer que para milhões de brasileiros o veículo deixou de ser um bem de luxo há muito tempo. Para inúmeras famílias, representa instrumento de trabalho, fonte de renda, meio de transporte indispensável e condição para o exercício de atividades econômicas. Em um cenário de elevada carga tributária, é natural que o parlamento seja chamado a discutir se determinados modelos de tributação continuam atendendo aos princípios da razoabilidade, da justiça fiscal e da capacidade contributiva.
20: Já o deputado Helder Salomão, do PT do Espírito Santo, disse que a comissão especial deverá encontrar uma solução para a redução na arrecadação. E ele também acredita que a mudança poderá gerar uma distorção.
22: O cara que tem um caminhão velho, pesado, vai pagar um imposto maior do que o cara que tem uma Ferrari construída com fibra de carbono, levíssima. Então não podemos promover aqui uma distorção e privilegiar os ricaços, aqueles que vão poder comprar uma Ferrari, uma BMW.
20: O autor da proposta, deputado Kim Kataguiri, do Missão de São Paulo, por outro lado, afirmou que não falta de onde cortar para garantir a redução na carga tributária.
23: Nós temos para apresentar na comissão especial mais de 200 bilhões de reais em diferentes compensações que podem ser colocadas. Privilégio para cortar, seja tributário, seja de supersalário, seja de desonerações setoriais, não falta no nosso país.
20: A proposta que altera a base de cálculo do IPVA para considerar apenas o peso do veículo e não mais o valor de mercado ainda precisa ser analisada por uma comissão especial que deverá ser criada para esse fim e depois segue para a apreciação do plenário, onde precisará ser votada em dois turnos. Da Rádio Câmara, de Brasília, Paula Bittar.
19: Previdência.
14: Dr. Flávio, do PL do Rio de Janeiro, solicita aprovação de projeto de sua autoria que propõe o pagamento automático do salário maternidade pelo INSS logo após a apresentação do atestado médico ou certidão de nascimento.
18: Dr. Flávio afirma que o projeto reduz a burocracia e as longas filas enfrentadas pelas mulheres, evitando que muitas mães fiquem sem renda por 2 a 4 meses, justamente no momento de vulnerabilidade e aumento de despesas com o recém-nascido, como acontece hoje.
0: Desenvolvimento Regional.
14: Daniel Trzesiak, do PSDB, pede a liberação de 27 bilhões de reais da multinacional chilena CMPC em Barra do Ribeira, no Rio Grande do Sul. Segundo ele, a falta de conhecimento da realidade local e a burocracia travam a instalação da fábrica, que deve gerar mais de 12 mil empregos.
18: Uma ação civil pública do Ministério Público Federal questiona a falta de consulta a indígenas da região. Daniel Trzesiak defende, entretanto, o cumprimento da lei e o apoio ao maior aporte privado da história gaúcha para assegurar os trabalhadores e impulsionar o sul do estado.
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0: Votação.
14: A Câmara aprovou duas medidas provisórias, uma delas para subsidiar o custo do litro do diesel e a outra para ajudar na recuperação após as enchentes em Minas Gerais. O repórter Antônio Vital acompanhou a votação.
4: A Câmara dos Deputados aprovou duas medidas provisórias que autorizam o uso de dinheiro público para finalidades emergenciais não previstas no orçamento deste ano. Uma delas permite que a Agência

0: final para o consumidor. O prazo para o subsídio termina no fim do ano, ou quando atingir um montante de 10 bilhões de reais. O deputado Tadeu Venere, do PT do Paraná, defendeu a necessidade de custear parte do preço do diesel.
1: Parte desses recursos vem justamente de um imposto, entre aspas, uma taxação sobre exportação, para evitar que nós tivéssemos uma disparada do preço do diesel. Lembrar que o diesel hoje movimenta praticamente 100% do transporte público. Lembrar que o diesel é responsável por mais de 80% de todo o transporte de carga no Brasil, seja ele rodoviário, seja ele ferroviário, seja ele por navios. Então é preciso que a gente olhe para esta medida que está sendo tomada como uma medida para proteger a população brasileira.
0: A segunda medida provisória aprovada autoriza o uso de 1,3 bilhão de reais para compensar danos causados pelas enchentes que afetaram em fevereiro a população de cidades como Ubá e Juiz de Fora, na Zona da Mata de Minas Gerais. Desse total, 500 milhões foram destinados à construção de 1.500 casas do programa Minha Casa Minha Vida. O restante será usado para custear ações para diminuir as consequências das mudanças climáticas, para assistência social e para financiar pequenas empresas da região. O deputado Hildo Rocha, do MDB do Maranhão, defendeu a importância dos recursos emergenciais.
2: É provisório importante que vem em socorro de Minas Gerais, da cidade, principalmente da cidade de Juiz de Fora, de Ubá, que precisavam de atendimento, famílias que sofreram com as enxurradas, com as enchentes que lá tiveram durante já neste ano, e também ainda aqueles do Rio Grande do Sul que precisavam de moradia.
0: As duas medidas provisórias foram enviadas para análise do Senado. Da Rádio Câmara de Brasília, Antônio Vital.
3: Agricultura. Daniel, do PT de Sergipe, é favorável a medidas emergenciais de apoio aos produtores rurais e preservação dos rebanhos. Ele informa que apresentou projeto de lei e indicações ao governo federal em busca de crédito para evitar prejuízos à economia regional.
4: João Daniel alerta para os efeitos das mudanças climáticas e da estiagem sobre a produção agropecuária no semiárido de Sergipe. De acordo com o deputado, a seca comprometeu grande parte da safra e ameaça a principal bacia leiteira do estado.
3: Economia. Florentino Neto, do PT do Piauí, defende projeto que autoriza a União a criar uma empresa estatal para atuar na distribuição de combustíveis e gás de cozinha. A proposta também permite ampliar a participação pública em refinarias e outras estruturas estratégicas para abastecimento nacional.
4: No entendimento de Florentino Neto, a medida fortalece a soberania energética e protege o país em situações de desabastecimento. Ele considera ainda que a iniciativa contribui para a estabilidade da oferta de combustíveis, além de proteger os consumidores contra aumentos abusivos.
3: Dimas Gadelha, do PT do Rio de Janeiro, defende a criação da Terrabras, empresa pública destinada à pesquisa, exploração e processamento de minerais estratégicos. A estatal atuaria em áreas ligadas a terras raras e outros insumos utilizados na transição energética.
4: O deputado argumenta que a medida fortalece a soberania nacional, estimula a industrialização e a agregação de valor no país. Dimas Gadelha conclui que o texto prevê ainda mecanismos para ampliar o controle estatal sobre cadeias produtivas consideradas estratégicas.
3: Ciência e tecnologia. Comissão aprova projeto para compra pública de produto inovador. A repórter Sofia Peçanha tem os detalhes.
5: A Comissão de Ciência, Tecnologia e Inovação da Câmara dos Deputados aprovou o projeto que altera a Lei da Inovação para permitir que o poder público adquira produtos ou processos inovadores desenvolvidos com recursos de incentivo à pesquisa e ao desenvolvimento tecnológico. A proposta autoriza que contratos firmados pelo governo para atividades de pesquisa e desenvolvimento possam incluir cláusula que garanta a compra do produto ou processo inovador resultante desses projetos, inclusive nos casos de encomendas tecnológicas e transferências estratégicas de tecnologia. A deputada Maria do Rosário, do PT do Rio Grande do Sul, relatora na comissão, explicou que o objetivo é dar segurança aos investimentos em inovação.
6: Propõe resolver essa lacuna ou incluir dispositivo que trata da garantia de mercado para produtos e serviços resultantes de projetos contratados por meio de encomendas tecnológicas, conferindo previsibilidade e atratividade aos investimentos em inovação.
5: Segundo a justificativa, embora existam recursos públicos significativos aplicados em inovação por meio de editais de subvenção econômica e fundos tecnológicos, ainda não há mecanismos claros que assegurem mercado para os produtos desenvolvidos com esse apoio. Para a deputada Alice Portugal, do PSDB da Bahia,

0: relatora na Comissão de Administração e Serviço Público. A mudança busca justamente superar essa limitação.
1: Esse dispositivo não tem sido amplamente aplicado, pois carece de mecanismos que garantam a continuidade dos investimentos e, consequentemente, o interesse do setor privado no desenvolvimento tecnológico como parceiro dos interesses públicos, traduzidos pelo avanço tecnológico do país a médio e longo prazo. É exatamente desse ponto que reside o objetivo dos projetos.
0: Os autores do projeto, a deputada Jandira Fegali, do PSDB do Rio de Janeiro, e outros parlamentares, defendem que, ao garantir a possibilidade de aquisição dos produtos desenvolvidos com recursos públicos, o texto amplia a segurança jurídica para empresas e instituições de pesquisa e fortalece a autonomia tecnológica do país. Atualmente, a Lei da Inovação estabelece mecanismos de fomento à pesquisa, mas não prevê de forma explícita a garantia de aquisição, pelo Estado, das soluções desenvolvidas. O projeto pretende fechar esse ciclo, fortalecendo a política de inovação e estimulando a consolidação de uma base produtiva nacional mais competitiva. Agora, o projeto que permite a compra pública de produto inovador financiado com recursos públicos segue para análise da Comissão de Finanças e Tributação. Da Rádio Câmara de Brasília, Sofia Peçanha.
2: Justiça. Marcelo Moraes, do PL do Rio Grande do Sul, critica a operação realizada pela Polícia Federal na residência de Jair Bolsonaro por determinação do ministro Alexandre de Moraes. Para o deputado, a medida foi uma perseguição política e, segundo ele, não encontrou irregularidades.
3: Marcelo Moraes também questiona a atuação da Polícia Federal em outros casos envolvendo autoridades e familiares do ex-presidente. O parlamentar conclui manifestando solidariedade a Jair Bolsonaro e afirmando que o ex-presidente é alvo de perseguição política.
2: Termina agora o Jornal Câmara dos Deputados, produzido pela Rádio Câmara, com trabalhos técnicos de Everson Urani e apresentação de José Carlos Andrade e Márcio Aquilissardi. Uma boa noite para você.
3: Uma ótima noite. A Voz do Brasil volta na segunda-feira. Bom fim de semana.
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4: Duas horas e 7 minutos.

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8: Sabe como surgiu o pão? O nascimento do pão está ligado ao surgimento da própria agricultura, há mais de 12 mil anos, quando plantas com grãos começaram a ser cultivadas. A cevada foi o primeiro cereal plantado pelo homem, e por isso, muitos consideram que era a matéria-prima dos primeiros pães. Mas foram os egípcios, em 1800 a.C., que descobriram como fazer um pão macio e saboroso.
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4: Você sabia que o moca é um dos mais saborosos tipos de café? É feito a partir de um tipo raro de grão. Ocorre quando apenas uma semente forma-se dentro do fruto do café. E o único grão concentra todo o nutriente da polpa do fruto, por não ter de reparti-lo com outro grão. Assim, fica com sabor mais concentrado e seu formato regular permite uma torrefação mais uniforme. Os mocas são conhecidos ainda como frutos machos ou caracóis.
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0: 23h20.
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8: Você sabe como surgiu o pão? O nascimento do pão está ligado ao surgimento da própria agricultura, há mais de 12 mil anos, quando plantas com grãos começaram a ser cultivadas. A cevada foi o primeiro cereal plantado pelo homem, e por isso, muitos consideram que era a matéria-prima dos primeiros pães. Mas foram os egípcios, em 1800 a.C., que descobriram como fazer um pão macio e saboroso.
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0: 23:50.
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4: Você sabia que o

0: E o único grão concentra todo o nutriente da polpa do fruto, por não ter de reparti-lo com outro grão. Assim, fica com sabor mais concentrado e seu formato regular permite uma torrefação mais uniforme. Os mocas são conhecidos ainda como frutos machos ou caracóis.
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1: Deus, tem harmonia pra fazer pra você mais uma edição do Sabadão Sertanejo. Hoje é sábado, dia 11 de julho de 2026, e nós estamos apenas começando o Sabadão.
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1: Obrigado pela sintonia, pelo carinho, aonde você estiver nos acompanhando, ó. Obrigado mesmo, viu? Já tem muita gente acordando, já tem muita gente acordado para acompanhar conosco o Sabadão Sertanejo. E nós agradecemos demais pela audiência e também pela preferência. Por isso, minha gente, ó, muito bom dia. Esse é o meu, seu, nosso Sabadão Sertanejo. Eita coisa boa!

Zé o Galo já tá cantando, comunicando mais um amanhecer. E aí, ó, já disse obrigado a Deus por este dia de hoje. Obrigado, Senhor, por mais um acordar, por mais um dia de vida. Nós estamos chegando. Quatro horas 59 minutos. Eu começo com música.

até me dá uma recordação do meu velho pai, né? Ele pediu pra, quando eu vim fazer o primeiro programa no Sabadão Sertanejo, ele pediu pra tocar essa cantiga e toda vez que eu escuto ela, eita, eu estremeço por dentro, viu? É o Sabadão Sertanejo, eita Jesus, é assim mesmo, a vida é assim mesmo, né? Vai acordando, acorda menino, 5:03 da manhã.

que tá amanhecer caipira do rado alagoano, pra você que gosta do campo, da roça, a Tricô cantando, ao galo cantando também, vai cantando, vai acordando com o sabadão sertanejo, coisa boa, né? Bom dia, minha gente, são 5 horas, 6

0: cantando, escuta aí o galo cantando, escuta aí a Trem Coco comunicando mais um amanhecer no sabadão sertanejo. É festa do sabadão, 5:07, bom dia, eita sabadão que eu gosto. Vamos de Almissate, Xalana.
1: Lá vai uma Xalana.
0: Olha só você que tá acordando agora, bem-vindo ao Sabadão Sertanejo, já pra saber os amigos do campo. Muita gente aí sentado na varanda da casa, com a cadeira de balança aí, tomando aquele cafezinho incrível, ó. Presta atenção aí na história todinha, ó. Ó, tô aqui sopando o cafezinho, escuta aí. Aqui é um cafezinho pra esquentar por dentro, tá entendendo? A gente pega muito frio na madrugada, aí a gente tomar um cafezinho desse faz bem, né? Eita, tem coisa melhor do que se acordar com saúde, mesmo que tenha vários problemas para enfrentar, mas que a gente possa dizer a Deus agora, obrigado meu Deus, por mais um dia de vida, né? Tem coisa melhor nessa vida, minha gente, acordar todos os dias para enfrentar as lutas do dia, para enfrentar os desafios, para enfrentar as provas. Mas que bom que nós estamos vivos, né? Obrigado, Senhor, por mais um dia de vida, por estar aqui trabalhando, fazendo o que eu tanto gosto para esse povo maravilhoso. Se você está com o chapéu na cabeça, homem do campo, tira o chapéu da cabeça e agradeça a nosso Senhor por mais um dia de vida. Quanta gente não teve a oportunidade de acordar hoje e nós estamos vivos. Obrigado, meu Deus. Obrigado porque tu és tão bom para conosco. Eita, Almissate, você arrebenta cantando Xalana. E o galo tá cantando, está comunicando que mais um dia está amanhecendo.

Anselmo e Sati no sabadão. Vamos de Alcimar. Eita, sabadão sertanejo. Esse programa é diferenciado. Fala sério, né? Eu gosto demais dessa cantiga do Alcimar. Já são 5:09 pra toda a vaqueirama que tá nos currais aí, ó, derrubando o leite da vacada. Bom dia, meus amigos vaqueiros. Com o rádio ligado, sintonizado com o sabadão sertanejo. Meus amigos feirantes, organizando a banca pra começar mais um dia de labuta de trabalho, né? Olha, que Deus te abençoe, que você possa vender muito hoje, viu? Diga amém.

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Fala sério, é impossível você não gostar do Sabadão. Agora são 5 horas 12 minutos. Que horas são? 5 e 12.

0: Toma, todo mundo tá sintonizado conosco, Dona Irá, seu Duval, no Povoado Capim Grosso, Igreja Nova, bom dia, obrigado pela sintonia. Meu amigo, ô Bigode Aço, já tá comigo no ar, hoje o Bigode Aço ganhou do Cido Carroceiro, viu, Cido, você já perdeu o Cido Carroceiro, bom dia, Bigode Aço. Bom dia, meu amigo. Cadê? Ah, tá certo, tá, não, o cabo tá aqui não, vamos lá, bom dia, meu amigo Bigode Aço.
1: Bom dia, meu amigão, como é que você tá?
0: Tudo na paz, graças a Deus, né?
1: Graças a Deus, um bom dia pra você, pra toda a sua família.
0: Amém.
1: Conterrando meu aí das Alagoas aí, viu?
0: Tá certo.
1: Eu quero mandar um abração pra eles aí, pra minha amiga Lu aí, Nigeria Nova, a minha amiga Núbia aí, Neia das Antas aí, e família, essa turma boa de Vista Alegre aí, o meu amigo Zé Tuim, a Maria José, seu Zé Livona e família aí, Zé Desculpa, meu amigo Dedé com a esposa Ivone. Pra tudo se tá ligado aí em Vista Alegre, essa galera boa de Vista Alegre aí, viu? E também pra João da Colônia aí, também de Igreja Nova e família. E essa turma boa da Palmeira do Rio aí, o Salomé, o Sucum aí, essa galera boa aí. E também de Lagoa, como é Canoa de Baixo, Canoa de Cima. Pra tudo se tá ligado, viu? Meu amigo Valdeci aí do povo do Castro, aí da Lagoa aí. E o Cido Carroceiro e família. Também o seu Amadeus, com a esposa Dona Josefa, Adriano Fio, Adriano Geno, também o Giló, meu amigo Giló, para toda essa família de seu Amadeus, hein? E também para todos que estão ligados aqui na Pindoba, aqui onde eu moro aí, para todos que estão ligados. E agora, meu amigo Sérgio Melo pediu uma música para você tocar para o Bigode, viu? É a música do Leonardo, Esqueci de Viver, aparecendo essa música para todos os ouvintes aí, viu, meu amigo Sérgio?
0: Beleza, Bigode, toco na sequência, viu?
1: E o seu amigo Bigode já está ligado, viu?
0: Obrigado pela participação.
1: E até de hoje a hoje, se Deus quiser.
0: Se Deus quiser. Obrigado pela participação, meu amigo Bigode Aço, no Sabadão Sertanejo. Pois é, hoje o Bigode quebrou o protocolo, o Cido Carroceiro perdeu a vez, né? Hoje quem liderou aqui foi o nosso amigo Bigode Aço aí na Pindoba, né? Fala no Cido, ele tá ligando isso pra nós aqui, né? Eu acho que é o Cido Carroceiro. Vamos colocar um pra falar? Isso aqui, deixa eu liberar esse negocinho aqui. Vamos ao telefone. Alô, telefone, bom dia. Alô, telefone.
2: Alô.
0: Oi, com quem eu falo?
2: Bom dia, eu tô com o Pai Sérgio Melo.
0: Eita, você perdeu pro Bigode Aço hoje, viu?
2: É, rapaz, eu pensei que você ia botar o pessoal no ar a partir daqui de menos.
0: E é, né? Aí ligou aqui, eu já botei pra falar logo, né?
2: Rapaz, o Bigode Aço já dando com o telefone na cabeceira da cama, viu? Rapaz, o homem é danadinho, viu?
0: Diga aí, meu irmão, fica à vontade no sabadão, viu?
2: É só agradecer a Deus, primeiramente, né, Sérgio?
0: Com certeza,
2: e
0: né?
2: E o senhor, como é que tá a família?
0: Tudo na paz, graças a Deus.
2: A Beatriz, já tá tudo bem, a esposa,
0: a Beatriz, só espera só um pouquinho como é que tá a Beatriz aqui, ó. Espera a instituição aí, vamos lá.
3: Mas não tem problema.
2: Um abraço, Beatriz. Deus abençoe, minha querida.
0: Você já informou o Sabadão Sertanejo. Certo.
2: E abraçar esse irmão lá do ano com o padre Pedro de Dia, não pode esquecer desse homem aí, né? O Bigode Aço. Ele não gosta que chame só Pedro de Dia, não. Tem que chamar Bigode Aço do Porra de Nova. E até com o padre Eco Palito.
0: Tá certo.
2: Um abraço aí pra ele, a senhora da Filho Castro, Dona Núbia, Sejão da Paulinha, aquele forte abraço. Ao Sul aí no povoado de Santiago, né? O Aparecido aí no Cinco Pontos.
0: Uhum.
2: É Luziette Lova aí em Igreja Nova, dando um abraço aí pra ela, com o padre Nádio do Povão. E o Márcio Barro, ele tá aí do outro lado, bem diferente aí o Mussuíque. Eu me esqueci no povoado agora em Alagoas. Ele disse que não perde no seu programa, todos os sábados tá ligadinho, viu?
0: É o Márcio, é isso?
2: É Márcio Barro.
0: Ô Márcio Barro, bom dia, meu irmão. Obrigado pela sintonia. Grande abraço a você e a família, viu?
2: E o cunhadão, o compadre João Quirino, viu?
0: João Quirino, bom dia, meu irmão. Grande abraço pra você, viu?
2: Já liguei, irmão Laguna, todos, né? Da Santa Guiadinha, Nenê Arapiaca. A Lu, já falei. Um padre José nas Carnaíba, né? João aí, Alagoano. É, os amigos aqui também de Sergipe, Bigode de Sapo. Aqui em Santana de São Francisco, a família Corrente Forte, meu amigo Marizante do Quarto de Saúde. É, também o pessoal aqui de Leova, né? Da Renoura. Ele entrou em Arapiel, já falei. Cadê o compadre Corró também, rapaz? Aqui em Itabi, né?
0: Rapaz, o Corró sumiu. Ô, Corró, cadê você, Corró?
2: Rapaz, sempre eu falo e pergunto assim, eu conversando com o São Mateus. Ele fez que o professor Pedro Jaime, viu? Aí eu nunca mais tive notícia na família Corró, né, rapaz?
0: Foi que nem o.
2: Foi que nem o
0: Raimundo Sonfoneiro. O Raimundo Sonfoneiro que sumiu, né?
2: É verdade. Também meu compadre Chico, rapaz. e com Mariana.
0: Grande abraço aí.
2: Ele está com duas garrafas de café, ele não perde de jeito nenhum. Quando ele vai para a roça.
0: Entendi.
2: É rádio,
0: eita, nada, rapaz. Ô, Chico, obrigado aí pela sintonia, meu irmão.
2: Chico, com o padre Chico de Jó e nossa amiga Ana também, não perde de jeito nenhum, já fica agoniado da sexta pro sábado, viu?
0: Pronto, grande abraço aí.
2: Não esquecendo, ô Sérgio.
0: Oi.
2: Ontem eu vi nosso amigo o Luiz Dantas aí falando que a filha dele está exercendo hoje, a Luísa, viu?
0: Pronto.
2: A filha de nossa amiga é Luiz Dantas, viu?
0: Certo.
2: Um abraço aí, que Deus abençoe sempre aí, que essa data aí se multiplique por muitos anos de vida. E abraçar aí Antônio Silva, Emanuel, a todos que fazem parte aí, né? Aquela moça, rapaz, que faz o nome dela, que eu já esqueci, meu Deus.
0: A Sandra?
2: Sandra Marício, rapaz. Pronto. Sandra Marício.
0: Sandrinha, viu? Tá dormindo essa hora, com certeza.
2: Todos nós dormindo. Se puder tocar, toca aí a música de Leão Domado, viu?
0: Leão Domado com o Barreirita, é isso? Não, Chico Rei Paraná.
2: Né? É Chico Rei.
0: Chico Rei Paraná.
2: É, pronto. Viu?
0: Deixa comigo. Abraço,
2: que Deus abençoe a todos. Aí também, não pode esquecer da Irene, rapaz, entendeu? O compadre da Bahia, porque é muita gente. No momento, a gente às vezes dá aquele pano na mente e não se lembra de todo mundo.
0: Ah, não consegue não. É muita gente. Que Deus graças a Deus.
2: A todos.
0: É. Obrigado. Obrigado, Cido, pela.
2: O senhor Valdecino Castro também já falou, não foi?
0: Não, ainda não. O Valdecino falou ainda não.
2: Ah, não falou ainda não. Um abraço também pra ele, Fabio. Já esquecendo dele, tá vendo?
0: Pronto, obrigado, Cido. Obrigado pela participação no Sabadão Sertanejo. 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Vamos de Chico Rei, Paraná, né? Leão Domado, isso aqui é clássico sertanejo. Depois tem Leonardo, Esqueci de Viver. Vamos lá, cadê o Chico Rei, Leandro? Pronto, o Chico Rei vai cantar pra nós Leão Domado. Para ter aqui o meu amigo Cido Carroceiro. Na sequência tem Leonardo, Esqueci de Viver. São exatamente agora 5h27 da manhã.

0: Beleza, Chico Rei, Paraná, no Sabadão Sertanejo. Obrigado, Chico Rei, pela participação. Temos Leonardo, Esqueci de Viver. Olha, daqui a pouco eu coloco pra falar com o nosso amigo da Bahia, também o Agnaldo Ponzeiro, Ninho e Zé Padeiro. Tá todo mundo aqui pra falar comigo. Daqui a pouquinho eu coloco todo mundo pra falar, tá certo? Leonardo, Esqueci de Viver, viu?
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0: Para o nosso ouvinte, Bigode Aço aí.

0: Leonardo, me esqueci de viver no Sabadão Sertanejo. Olha só, são 5 horas e 34 minutos, 5h34. Bom dia pra você. Vamos colocar o povo pra falar. Comigo tá aqui, deixa eu ver aqui. Deixa eu daqui só reforçar aqui, gente. Então, o pessoal de casa, né? Primeira coisa, lembre-se de pedir música sertaneja, certo? A gente não toca outro estilo musical a não ser música sertaneja. Segundo, seja objetivo, manda um áudio rápido, né? Não mande muito extenso, porque o programa é muito cheio e a gente quer atender todo mundo. Combinado assim? Vamos lá. Bom dia, Sérgio Melo. Eu gosto muito desse programa porque é o único da música sertaneja. Obrigado. Que tem aqui em Penedo, professor Dalvino. Ô, professor, muito obrigado aí pela preferência, obrigado pela referência e obrigado pela sintonia, viu? Grande abraço, por isso, professor, quem tá lutando para exatamente a gente não sair dessa linha, né? Não tocar outras músicas a não ser música sertaneja. Vamos ao telefone. Alô, telefone, bom dia.
1: Bom dia, grande comunicador, Sérgio Melo.
0: Oi, seu Amadeu, bom dia.
1: Como vai a sua excelência, meu amigo?
0: Tudo bem, graças a Deus. Fique à vontade no sabadão.
1: Estou aqui ao lado do Gidó, aqui dentro do Cafezinho, está mandando um forte abraço para você.
0: Obrigado, Gidó, um grande abraço aí, viu?
1: Estou feliz aqui, está rogando a Deus pela sua paz, pelo seu sucesso, né?
0: Obrigado, minha gente.
1: Deus proteja a toda a sua família, a sua mamãe. A Beatriz falou, né? Nunca mais ela tinha falado, foi sério.
0: Hoje ela acordou mais cedo aqui no sabadão, viu?
1: E que Deus proteja o raio, vocês aí, toda a sua família. Estou aqui louvando a Deus e agradecendo mais esse dia de vida por essa oportunidade que ele nos dá, né? O Bigode de Aço hoje se arrechou muito, não foi?
0: Hoje...
1: Estava apressado, não foi sério.
0: Hoje ele abriu o programa aqui conosco, viu, Bigode?
1: Bigode de Aço, bom dia para ele, para a sua esposa Emília, a Fabiana e a outra filha que eu tive agora, estamos com seus esposos. Também o Sidão também, então hoje ele perdeu, viu? Entrou de 2-1 o Sidão hoje, né?
0: É verdade, hoje ele perdeu.
1: Mandando um forte abraço para o Valdeir Castro, sua esposa, a dona Selma, a Nubia e a Natanda, Deus proteja ela, a dona Maria, a Cristina e a Nubia, que está sensacional, criando e

0: É, o Corró nunca mais ligou pra nós. Ô, seu Madeu, veja uma posição melhor, que tá, a sua ligação tá cortando muito, tá aqui. Nós não estamos entendendo quase nada do que você tá falando, viu? Pronto, beleza. Olha, gente. Tá certo, obrigado, seu Amadeu, pela participação no Sabadão Sertanejo, né? Vamos lá, agora são 5h38. Abraço a turma aí, o Giló, o Adriano, Dona Josefa, seu Amadeu, toda essa turma aí do sítio Lagem São Francisco, ouvinte fiel do Sabadão Sertanejo, ele agradece demais a conta, viu? Vamos lá, bom dia da Bahia.
1: Bom dia, Sérgio Melo.
0: Bom dia, irmão. Quem
1: fala da Bahia, da rua Fernando Peixoto.
0: Certo.
1: Tenha um bom dia, bom final de semana. Que Jesus proteja você e toda a família.
0: Amém, da Bahia.
1: Um abraço para os meus amigos, Miguel de Aço, meu amigo Cido, Marizã, Kleber Murilo, Dona Petrúcia, Jailson da Balsa e sua esposa, e Rodecido Castro, seu João da Colônia, e todos meus amigos. Fique com Deus aí, um bom final de semana. Um abraço para todos. Esqueceu o Marizã, gente boa.
0: Beleza, obrigado da Bahia pela participação no Sabadão Sertanejo. Pois é, nessa aqui o Marizã, também o Zé Leiteiro lá em Sergipe, na Povoada de Saúde, que tá sempre ouvindo o Sabadão Sertanejo. Vamos lá, o meu amigo Ninho, bom dia, Sérgio Melo, gostaria de ouvir Leonardo, né, sonhador. É, bom dia, tá certo, vamos tocar sim, viu, Ninho? Caso ele mandou aqui mais uma mensagem, quer ouvir, já substituiu a música, né? Ele quer ouvir, não mais o sonhador, mas eu sou desejo, você passou, oferece para a esposa dele, que é a Rosiana Teixeira, na Rosiane Teixeira, aqui é o Ninho, tá certo, o Ninho, toca, no caso, substitui a música aí por eu sou desejo, você passou com o Leonardo. Mais um ouvinte, alô, telefone, bom dia.
2: Bom dia, Sérgio Melo, bom dia, Sérgio, aqui vem com a Joaninha Aguinaldo, com o Viro, viu, Sérgio? Sérgio, eu quero que você, eu quero dedicar todas as músicas do programa para uma pessoa muito especial da minha vida, a minha esposa Maria Lúcia, que hoje, amanhã está completando a negra, mas eu já estou hoje aproveitando a audiência desse programa lindo e maravilhoso, que é seu. Seu não, nosso. É, né, Sérgio?
0: Nossa. Exatamente, é do povo, é do povo aí, de vocês, sim.
2: O programa para ele, especialmente. Você passa pra ela, Sérgio, a música de Leonardo, viu? Qualquer música de Leonardo, que ela ama o Leonardo.
0: Tá certo.
2: Então eu quero que você toque a música pra ela. E damos parabéns pra ela, pra minha esposa Maria Lúcia, que reside aqui na Vila Santa Clara, viu? E pra mim eu quero o menino da porteira. Viu? Valeu, Sérgio. Um abraço, um bom dia. E tudo de bom pra você, meu velho. O seu programa é líder de audiência, líder do Baixo São Francisco, na redondeza de Igreja Nova também. Aonde a rádio alcançar, o seu programa é líder de audiência. Valeu, meu irmão. Um abraço e bom dia. E o Radinho tá aqui na bicicleta, viu? O Radinho tá aqui na bicicleta, não sai não. O seu programa, por onde eu ando, é esbandindo o seu programa. Valeu, meu irmão, um abraço.
0: Obrigado, meu amigo Agnaldo Ponceiro, pela participação no Sabadão Sertanejo. Já toca aqui, ó, Leonardo. Eu sou desejo, você é paixão, para o Ninho. E já manda aí também para a esposa do meu amigo Agnaldo Ponceiro, né? Ela gosta do Leonardo, tá certo? Obrigado pela sintonia.

Para dois ouvintes, para o Ninho, também pedido musical aqui do Agnaldo Panzeiro, para sua esposa, faz aniversário amanhã, né? Parabéns, felicidade, muitos anos de vida para todo mundo que tá fazendo aniversário esse final de semana. Agora aqui é clássico, viu, Ninho? Você arrebentou no pedido musical.

0: Beleza, sabadão, vamos a Zé Padeiro. Bom dia, Zé.
1: Bom dia, Sérgio Velho. Tá com aqui, Zé Padeiro. Manda alô pra mim aí, Zé. Tô na luta, tô trabalhando, Sérgio Velho. Manda alô aí pra minha esposa Lourdes, a Cássia, Gugu, o Alves. Chama na bota o Elton Rosseiro, o seu Lila, do Peixe, o Prato Broco, que é meu amigo. Manda um alô aí pra Selma, Moisés. Manda aí um alô aí pra Anjo e Zé Ivan. E tô na escuta, rapaz. Tô aí só na luta aí, viu? Trabalhando com o seu programa aí. Bom trabalho, meu amigo. Bota a música aí de Dessa Luciana aí, de me ter pra mim. Uma minha apaixonadinha.
0: Beleza, Zé, obrigado pela participação. Ele quer ouvir Zé de Camargo e Luciano, né? Vamos aqui pro Bola Comercial, a gente volta na sequência atrás da música do Zé Padeiro. Pois é, tá aí fazendo pão aí na padaria, não falou o nome aí, mas tá trabalhando, ouvindo o Sabadão Sertanejo. Abraçar a esposa dele, todo o pessoal aí tá na sintonia aí do Sabadão. Deixa eu abraçar o pessoal da Feira Livre, né? Roberto disse aí pra mim, outro da padaria, Patrícia Salles, Sérgio Melo. A gente chega na feira, o pessoal tudo ouvindo o seu programa. Olha só, meus amigos feirantes, obrigado aí, o pessoal que tá fazendo a feira, os que vêm na feira, todo o pessoal aí na sintonia. Grande abraço aos meus amigos motoristas, transportando o pessoal de Penedo para Penedo, saindo de Penedo, enfim, né? Meu amigo Denis, lá em Santiago, aí, levando o pessoal para São Sebastião, Penedo, essa rota aí. Grande abraço a você e todos os passageiros que estão sintonizados. Então, ó, o pessoal dos ônibus aí, deslocando o pessoal para a cidade, porque hoje tem Feira Livre, Igreja Nova, Penedo, Propriá, São Sebastião, Ilha das Flores, parece-me também que é hoje, né? Enfim, então todo o pessoal das Feiras Livres aí, ó. Aonde nós estamos chegando, muito obrigado pela sintonia. Eu volto já já.
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6: Agora são 6 horas. Ave Maria Sertaneja, atenção do campo, tira o chapéu da cabeça porque agora temos a Ave Maria Sertaneja.

0: Essa foi a nossa Ave Maria Sertaneja, dentro do Sabadão Sertanejo. Ó, a partir de hoje nós estamos trazendo aqui para vocês, né? A parceria que nós fizemos com o Padre Paulo Lima. Meu amigo Padre Paulo Lima entrou em contato comigo. Sérgio Melo, você não tem interesse? A gente, claro que temos, né? Então nós teremos todos os programas, o Evangelho do Dia e a Reflexão com meu querido amigo Padre Paulo Lima. Padre Paulo Lima, grande comunicador do rádio aqui, né? Hoje atua em Aracaju. Tem um programa na TV Canção Nova, faz programa de rádio, então o Padre Paulo Lima arrebenta em comunicação. Padre Paulo Lima, bom dia, bem-vindo ao Sabadão.
1: Olá, queridos irmãos e irmãs, povo de Deus, eu convido você a acompanhar comigo o Evangelho para hoje, sábado 11 de julho, estamos na 14ª semana do tempo comum. O Evangelho para hoje é o de Mateus, capítulo 10, versículos do 24 ao 33. Acompanhe comigo agora. O Senhor esteja convosco, Ele está no meio de nós. Proclamação do Evangelho de Jesus Cristo segundo Mateus. Glória a vós, Senhor. Não temais os que matam o corpo, mas não podem matar a alma. Temei sim o que pode destruir a alma e o corpo na geena. Não se vende dois pardais por uma moeda de cobre, e no entanto, nenhum só cairá ao chão sem que o permita vosso Pai. Quanto a vós, até os cabelos da cabeça estão todos contados. Por isso não tem mais, vós valeis mais do que muitos pardais. Portanto, todo aquele que se pronuncia por mim diante dos homens, também eu me pronunciarei por ele diante de meu Pai, que está nos céus. Mas quem me renegar

0: diante dos homens, também eu o renegarei por minha vez diante de meu Pai que está nos céus. Palavra da salvação, glória a vós, Senhor. Queridos ouvintes, olha, você que crê em Jesus e quer anunciá-lo e anunciar ao mundo os seus ensinamentos, vai ter que enfrentar dificuldades. Escute o que ele diz por 3 vezes. Não tenho medo. Não tenha medo daqueles que querem impedir que a palavra seja anunciada. De uma forma ou de outra, ela será proclamada e conhecida. Não tenha medo daqueles que podem matá-lo. O medo da morte não deve impedir o anúncio de Cristo e de sua verdade. Não tenha medo, porque valemos muito aos olhos do Pai e nada nos acontece sem que Ele o permita. Não tenhamos medo, meu irmão e minha irmã, portanto, de nos declarar a favor de Jesus Cristo e de seu Evangelho. Ele vai se declarar em nosso favor diante de seu Pai. Desça agora sobre você, a sua casa, a sua família, a bênção do Deus Todo-Poderoso, em nome do Pai, do Filho e do Espírito Santo. Amém. Fica com Deus, a gente se encontra aqui na programação, meditando a palavra do Senhor. Até lá.
1: Ô, Padre Paulo, obrigado, meu irmão. Esse cara é demais, né? Conheci o Padre Paulo muito, ainda seminarista, né? O cara é muito bom de comunicação e me deu esse presente, né? De todos os programas, mandar o Evangelho do Dia, né? Pra nós, tanto aqui quanto em São Sebastião. Foi uma proposta dele, claro que eu acolhi, né? É, como o padre já colocou, e agora é o nosso momento de fé no sabadão, existe nesse Evangelho de hoje uma palavra me chamou a atenção, né? Aquele que se vergonhar de mim perante os homens, eu me envergonharei dele diante do meu Pai que está no céu. Pergunta que fica no ar é, nós temos tido coragem de ser de Deus? Nós temos tido coragem de onde estivermos? Por exemplo, eu trabalho com rádio, né? E todo mundo sabe que eu nunca tive medo de, e nem tive, nunca tive vergonha de assumir que eu sou católico, que eu sou cristão, que eu creio em Deus, que eu não estarei no lugar onde não se possa falar dele, né? Então, será que nós estamos tendo vergonha de Deus, né? Perante a sociedade que cada vez mais fica menos cristã, fica mais mundana, mais interesseira? Olha que palavra dura de Jesus para nós, porque aquele que se vergonhar de mim, ou seja, aquele que tem vergonha de falar de mim, aquele que tem vergonha de testemunhar a minha presença, a minha pessoa perante os homens, né, neste mundo, eu, Jesus, me envergonharei dele diante do meu Pai que está no céu. Que palavra dura para nós, né? Então, Padre Paulo, obrigado, meu irmão, viu? Obrigado pela sua participação grandiosa, né? Ele tem uma dicção maravilhosa, né? Para quem não sabe, o Padre Paulo tem um programa na TV Canção Nova, né? Não lembro de... Eu vou me informar direitinho com o padre para avisar o pessoal aqui, para quem quiser assistir. E ele tem alguns programas de rádio em Sergipe. Padre Paulo é de Penedo, né? Trabalhou aqui conosco na Grande Rio, trabalhou na AM. O pessoal de Penedo conhece muito bem o nosso querido Padre Paulo Lima. Grande abraço, padre. Tem a música, esse é o Momento de Fé, dentro do programa Sabadão Sertanejo. Então perceba, um programa bom, músicas boas, né? Música saudável. Aí vem agora muito de fé, Ave Maria Sertaneja, e vem agora a palavra de Deus. O programa está completo, né? Coisa boa, Banda Arcanjos, Coração Novo. Esse é o Momento de Fé dentro do Sabadão Sertanejo.

0: Nova música linda, esse é o nosso momento de fé, para deixar o seu dia mais leve, né? Com a presença de Deus, né? Já ouvimos o evangelho do dia, né? Jesus falando conosco, nos orientando, nos guiando, é assim a gente pode ficar melhor, né? Com certeza, trabalhamos com mais alegria, porque como faz bem escutar a voz de Deus, tá certo? Obrigado, meu querido Padre Paulo Lima, até próximo sábado. Olha só, o Zé Padeiro pediu, o Zé de Camargo e o Luciano, mas tinha ouvinte aqui, bom dia, ouvinte, bom dia, Hélio Carroceiro, é o Hélio, vamos lá, bom dia, chama na bota.
1: Sérgio Melo, bom dia, Sérgio Melo, vamos curtir fio de cabelo no paletó, chama na bota, todo o povo de Peneira, da Lagoa, certo. Chama na bota. A todos vocês, Dona Silvana, chama na bota, tchau, chama na bota. Vamos embora. Zé Branquinho, Dona Perola, Dudé, o tio Willo lá em Sergipe, e vamos embora e chama na bota, e o Val Sapateiro, tchau, é show, papá.
0: Misericórdia. Beleza, Hélio Carroceiro, obrigado pela participação, tem Zezé e Luciano para nosso ouvinte, é Zé Padeiro, trabalhando com nós, ó. 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E esse programa, você sabe que a audiência é garantida, né? Certo? Vai por mim. Bom dia, 6:11. Pior é te perder, viu? Aí é ruim demais.

0: Beleza, Zezé de Camargo e Luciano Piotti Pedrei, agora são 6h16. Bom dia pra você, ó. Vamos ao Arapiraca, Eliene. Bom dia, Eliene.
1: Bom dia, Sérgio. Aqui é Eliene de Arapiraca.
0: Certo, bom dia, Eliene.
1: Que dia feliz, né?
0: Que coisa boa.
1: Só da gente estar aqui na presença de Deus, todos nós. Gostaria de ser atendida com a música de Zezé. Um dia que sair de casa, ofereço para minha filha Juliana, meu filho Elton, ofereço para o seu amado Deus e família, Ciro Carroceiro e família, Evaldeci e família, e para todos que estão ouvindo este maravilhoso programa. Bom dia, Sérgio.
0: Beleza, Eliana, obrigado pela participação de Arapiraca. Na sintonia, temos fio de cabelo. Quem pediu foi o nosso ouvinte, Hélio Carroceiro. Chitãozinho e Chororó, bom dia, 6h15, ou melhor, 16 já, né, virou. Esse é o melhor programa da música sertaneja, música raiz, pra você recordar um passado que não volta mais, né, 6h16.

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1: Beleza, vamos de Zezé de Camargo e Luciano para Eliane de Arapiraca. No dia que eu saí de casa, hein? Já são 6h18, bom dia para você. Obrigado pela sintonia onde você estiver, ó. Grande abraço, viu? Obrigado pela preferência. Você está ouvindo o melhor programa da música sertaneja.

0: beleza? Zé de Cama aqui, Luciano, no dia que eu saí de casa, pra nosso ouvinte LN lá em Arapiraca, sintonizada com o Sabadão Sertanejo. Olha só, eu volto já já com muito mais do nosso Sabadão.
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Vamos de Vitor e Léo no Sabadão Sertanejo.

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1: De volta com você, na sequência temos aqui Roberta Miranda, Madrugada Fria, e como tá frio, né?

0: Beleza, sabadão sertanejo. Vamos colocar o corpo pra falar. Tava aqui um probleminha técnico, mas já resolvemos. Vamos lá, Neide Dia das Flores. Bom dia, Neide.
1: Beijo, Melo.
0: Bom dia.
1: Gostaria que você passasse pra mim a música de Chitãozinho e Chororó.
0: Sim.
1: Seu amor é minha estrada.
0: Seu amor é minha estrada, tá certo.
1: Eu não ouvi, não, semana passada, porque deu aquele problema na rádio, né?
0: Uhum. Tá certo, Neide, obrigado. Mas hoje vai ouvir, né? É, já tá aqui, Chitãozinho Choró, Seu Amor é Minha Estrada, com, pra Neide Daniel das Flores, mais ouvinte, Givaldinho, cadê o Givaldinho, tá na sintonia? Olá, Sérgio Melo, gostaria de pedir a música de João Paulo e Daniel, Minha Estrela Perdida, essa grande canção, é, foi lançada da dupla, pela dupla João Paulo e Daniel em 1996, como parte do álbum João Paulo e Daniel, volume 7, tá bom, Givaldinho, informando aí a gente, né? Obrigado pela participação, toco na sequência, vamos lá, a Maria, bom dia, Maria.
2: Sérgio Melo, bom dia.
0: Bom dia.
2: Eu adoro esse programa seu.
0: Obrigado.
2: Eu quero a música do menino, da porteira.
0: Uhum.
2: Bom dia, fica com Deus. Esse programa é top.
0: Obrigado, Maria.
2: Eu escuto desde as 5 horas da manhã.
0: Oh, coisa boa, né? Obrigado, Maria, pela participação no sabadão, né? O menino da porteira, seleciona aqui, Sérgio Melo, pra você não esquecer. Ah, os peitos musicais, cadê aqui? Pronto, já tá selecionado. Temos também Sua Estrela Perdida com o Daniel, tá certo? Mais um ouvinte comigo, vamos lá, Fátima. Bom dia, Fátima.
3: Ela é a Fátima da Vila Santa Clara.
0: Tô certo. Tô
3: pra desejar um bom dia, um bom trabalho.
0: Obrigado.
3: Deus. Gostaria de oferecer a música do programa pra galera da Vila Santa Clara.
0: Uhum.
3: Dona Maria, mãe do Canela, Lúcia, a Danda, Luzinete, Valdete, pra você tudo de bom, tá? Meu País, com Zezé de Camargo e Luciano Folha Seca.
0: Pronto, beleza, né? Ela falou Meu País, Zezé de Camargo e Luciano, tá certo. Toco na sequência, Lila do Peixe. Bom dia, meu amigo Lila do Peixe.
4: Bom dia, meu amigo Sérgio Melo. Bom dia, turma boa aí da Grande Rio, Sérgio Melo.
0: Oi.
4: Eu quero pedir uma música Depois de Tanto Tempo Acordado. Então eu quero oferecer minha amiga Lu, meu amigo Manuel, João da Colônia, Cid Japotã, Marizã, Minha Saúde, meu amigo Bigode de Aço no Carrapicho. E então Pato Broco, Reinaldo, Beto dos Peixoto, meu amigo Zé Padeiro aí, bairro Seu do Bonfim, minha amiga Marlene, seu Isaías, Jorge Pedreiro, Coreia, meu amigo Zé Dedé, Eliane, Tonho, enfim, essa turma boa. Aí noiteiro, meu amigo Sargento Batista, Bigo na Balsa, pra você um abraço e bom fim de semana pra todos.
0: Beleza, obrigado, meu amigo Lido do Peixe.
4: Meu amigo Badé aí, o homem do Siri aí também, viu, no Rio São Francisco.
0: Pronto, dado o recado aí, vamos lá, nós temos aqui com os pedidos musicais, já começa a atender para não acumular, né? Olha, daqui a pouquinho eu coloco todo mundo para falar, Maria do Calixto, a Suraí no Jair, bom dia Suraí, obrigado pela participação. Vamos agora de Chitãozinho Choró para Neide, né? Então a gente começa a tocar, acaba esquecendo, né? Aí tem aqui Mistura Perdida, Meu País e também essas três, né? E vamos tocando as demais músicas, tá certo? 6h45, bom dia, Chitãozinho Choró.

Pois é, o Chitãozinho Xororó cantou pra nós. É, Seu Amor é Minha Estrada, pra nossa ouvinte lá de Ilha das Flores, a Neide. Na sequência eu tenho aqui, ó, O Menino da Porteira, Meu País e também Minha Estrela Perdida. São três pedidos musicais. A Maria pediu pra nós O Menino da Porteira, também aqui a Fátima pediu Meu País e o Givaldinho pediu Minha Estrela Perdida. Tá certo. Vamos lá, Sérgio Reis. Na sequência eu coloco pra falar a Aparecida, Maria do Calixto, a Suraí, Valdeci do Castro, daqui a pouquinho o Dário, o Seu Manuel Adalto, a Iris, Hélio Carrosselli já falou, né? Já falou, deixa eu ver mais aqui, já todo mundo pronto. São esses ouvintes que nós temos aqui pra colocar, pra falar daqui a pouquinho, fala todo mundo no sabadão, com ele.

0: Zezé de Camargo e Luciano. Tem Daniel, mas antes, rapidão, deixa eu colocar aqui o nosso amigo Valdeci do Castro para falar comigo. Bom dia, Valdeci.
1: Bom dia, Sérgio Mera, seu amigo do Castro Valdeci. Sérgio, dá para você passar a sair com Carmo e Silva, é, o meu velho pai. Isso é para minha esposa Selma, para meus filhos, para você também, Sérgio Família, para minha prima Nubia e família aí na Ilha da Santa, para Lira, para Graça, para o Nado, que são tudo primo, e para Ronaldo, Gael e Crado, da Ilha de Igreja Nova, Sargento Santo Piaça Bussu, e o Galego da Lagoa da Canoa, Eliane e o esposo Ailton, na Arapiraca, é o menino que é o João da Colônia, Zé dos Cocos, Zé de Jona, Zé dos Cocos, Zé de Jona, Deonolala, Demaro, Dona Antônia, tá preparado, cabra? E o meu filho, Walter Pedro na Vila Matias, é Sandra Maurício, Manuel Rodrigues, Tonho Silva, o meu primo Bahia, aí em Penedo, Marizana Saúde, Mané Leiteiro, Magnólia, Maria Alexandre e Nazaré. Meu irmão Amadeus, aí na Laje de São Francisco, Bigode Aço, o menino que é o Cid Carroceiro, o menino que é o Luiz, aí na Lagoa Grande, e família, né? E todos que estão escutando, e os carreiros também, Cizino, Velho, aí na Tapera da Ipiranga, Piabo, Marreta, o Nelson Guedes, aqui na Tapera da Intiúba, compadre, um batom em casca, o Tadeu, Lela do Bar. Até de hoje a oito, se Deus quiser, meu amigo Sérgio Melo e seu Mané Adalto, aí na Lagoa da Canoa.
0: Beleza, Valdeci, obrigado pela participação no sabadão. Vamos lá, mestre da perdida, Daniel, no sabadão. Daqui a pouco coloca a Suraí pra falar, também coloca aqui o minha amiga Maria do Calixto, coloca aqui também a Fátima, coloca o Lila do Peixe, já falou, né? Já falou Lila, meu pai? Acho que não, ainda não. Semaneu Adalto, daqui a pouquinho falo, coloco todo mundo pra falar, também uma bom dia pra Iris, no Beco do Hospital, sintonizado com o Sabadão Sertanejo. Ela diz, ó, tô te ouvindo, viu, esse programa maravilhoso. Obrigado, Iris, grande abraço a você.

0: Pela perdida no Sabadão Sertanejo, vamos colocar mais um pouco pra falar comigo aqui, minha amiga Suraí, cadê a Suraí? Ou melhor, Dário, bom dia Dário, cadê o Dário? Bom dia meu amigo Dário.
1: Bom dia Sérgio Melo, manda um alô pra Coab, Sérgio, manda um alô pra Ponta Mocina, Sérgio, passa a música do Barreirito, Sérgio.
0: Beleza, Dário, grande abraço pra você da Coab também do... da Ponta Mocina, sintonizado com o Sabadão Sertanejo, quem ligou pra aqui? Também foi o nosso ouvinte João da Colônia, tá nos acompanhando. Seu Manuel Adalto, bom dia, seu Manuel Adalto.
2: Bom dia, Sérgio Melo. Quem tá falando é Manuel Adalto, da Povo de Canoa de Baixo. Primeiro de que tudo, eu mando esse oferecimento dessa música para a minha família, para todos os ouvintes que são meu amigo. É, Teodoro e Sampaio, você escolha aí a de Teodoro e Sampaio, ofereço para você e a sua família.
0: Beleza, semana o Adalto, obrigado pela participação no Sabadão Sertanejo. Tem o que aqui? Tem Teodoro Sampaio, vamos lá, o João da Colônia tá conosco aqui, cadê aqui o nosso cabo para colocar um para falar com a gente? Deixa eu colocar o homem pra falar aqui. Bom dia, João da Colônia.
3: Bom dia, Sérgio. Bom dia, meu amigo. Bom dia pra você.
0: Bom dia.
3: Um abraço aí pro Adalto aí da Canoa de Cima. Sempre da Serraria, esse cabaneiro da Serraria. Tá mandando aí pra cima. Um abraço, Adalto, pra você. Outro pro Jaboatã, outro pro Bigode de Aço. A galera toda que tá ligada no seu programa, Sérgio. Minha filha também é da Zan, a filha é Cria Nova, também minha filha. Todos associados da Colônia Z32, Sérgio, eu mando avisar um aviso. Os associados da Colônia Z32, que sempre eu dou um aviso, que é importante, o cara não esquecer, porque tem muita gente por aí que tá sem a carteirinha da Colônia, aquele livrinho que baixa a mensalidade e a FIT. Porque a fim da de setembro, outubro, eu vou ao Ministério do Trabalho, da Pesca, para saber se esse pessoal tá com esse livrinho cadastrado ou não existe. Porque eu vou fazer o recadastramento, estamos fazendo na Colônia, pelo livro. E a partir de setembro vai ter uma reunião para todo mundo, aquela pessoa que não tiver no livro de ata, ele vai ser eliminado. Porque eu não vou estar com a pessoa sem ter livro,

0: sem ter ficha, ele tá pagando uma coisa à toa. Entendeu? Então a gente tá pedindo às pessoas que compareçam, que não tiver o livrinho, e atirando seguro. E tem que fazer um livrinho, uma ficha na colônia. As pessoas, coitadas, que estão aí, sem saber o direito que eles têm, percura a colônia. Porque é lá que ele tá procurando o direito dele pra aposentadoria, o acidente, a mulher, o salário maternal, vários benefícios. Agora tem que citar com seu documento em dia. Não é só dizer que sou só. Entendeu? Aquelas pessoas que têm a carteirinha no Ministério da Pesca, procura a colônia, porque ele tem alguma obrigação pra fazer, que é o INPS, e saber que ele existe. Tá bom, senhor? Um abraço pra você, meu amigo. Deus abençoe sua caminhada.
1: Beleza, obrigado pela participação, João. Dado o recado, vamos lá. O nosso amigo Dairo pediu Barreirito. Maria do Calixto, bom dia, Maria.
2: Bom dia, César Melo.
1: Bom dia.
2: Quem tá falando aqui é Maria José de Peça do Sul.
1: Certo, Maria.
2: Faça uma música aí. A música aí, para de pai aí, pra oferecer pro meu paizinho. E oferecer pra todos os pais. E oferecer pra... Para todos que estiverem escutando o rádio. Muito obrigado, é um bom dia. Fique com Deus, Deus abençoe.
1: Beleza, obrigado, minha amiga. Dona Maria do Calixto, ela quer ouvir música e falar de pai, tá certo? Minha irmã Cida, bom dia, Cidona.
3: Bom dia, vocês estão escutando esse programa. Gostaria de pedir a música Big Léo na linha do tempo, para especialmente para o meu esposo, que está completando a idade nova hoje. Que Deus abençoe a ele, dê muito sonho de vida e saúde. E que Nossa Senhora passe a frente da sua viagem de volta para casa.
1: Ok, obrigado, Cida, pela participação. Ela quer ouvir Na Linha do Tempo hoje. Deve ter garapa aí na casa do Inácio. Vamos ver se tem algum garapinha, né? Vamos lá. Agora tem mais gente comigo. Dona Irene, cadê a senhora? Bom dia, Dona Irene. No sabadão, cadê a Dona Irene?
4: Bom dia, Sérgio.
1: Bom cadê dia.
4: Meu querido? Sérgio, eu gostaria de ouvir a música Segura Nas Mãos de Deus. Estou precisando muito dessa música para oferecer para toda a minha família, para a sua família. E todos os ouvintes. Chama a Deus, sempre lembro dele, não esqueço dele. A luz, toda a família chama a Deus. E a todos os ouvintes. Que Jesus te abençoe, tenha um ótimo dia, cheio das bênçãos de Deus. Para você e todos os seus ouvintes. Bom dia, bom dia.
1: Bom dia, Dona Irene, obrigado pela participação. Na sequência, olha sua musa, Suraí. Cadê a Suraí? É hoje, meu Deus do céu. Essa aqui não, ela só dá um bom dia pra nós, né? Tá certo. Vamos lá, Maria Aparecida tá conosco. Ou é ela, ou ela, ou é o esposo dela, né? Mas o contato tá aqui, Maria Aparecida. Vamos lá, ver quem é. Bom dia, ouvinte. Bom dia, ouvinte. O que aconteceu aqui? Não, mais pergunta não. Não tá aqui saindo a voz. Alô, Dona Maria Aparecida. Alô, ouvinte. Pronto, já foi, né? Vamos lá, não tá decolando aqui. Vamos lá de música, Meus Passos, Barreirito. Não pode perder tempo, Sérgio Melo. Barreirito, Meus Passos. Musicão no sabadão. Chama daqui uma alusão para o seu seu José Juvenal, no povoado Cotovelo, né? Mas é conhecido como Zé Lalinha. A dona Vanilda, o meu amigo Paulo Vaqueiro, lá no povoado Cotovelo, tá sempre com o radinho ligado, a Salvelina. Deixa eu ver, o pessoal da oficina do Robinho, tá todo mundo coladinho no sabadão, minha mãe, tá todo mundo ligado no sabadão sertanejo, seu rock de Dona Sônia, bom dia. Lá no povoado de Lagoa Comprida, município de Igreja Nova. Eita, sabadão pancada, são 7:08.

0: Tunico de Nuco, abra a porta ou a janela. Eu quero oferecer para você, Cervela e a família. Quero oferecer para o meu irmãozinho Amadeus e a família. Deus abençoe, irmãozinho Amadeus. Que Deus guarde o Senhor, que Deus dê o livramento. Quero oferecer para o meu amigo e irmãozinho Lulu, moço meu Alisson e a família. Nosso amigo Zé Padeiro e a família. E quero oferecer meu amigo Sérgio Melo, nosso amigo irmão, o Moacir Bola e a família, o Aquilo Andrade e a família, Sidoca. E quero oferecer meu amigo Sérgio Melo para todos os ouvintes. E principalmente quero oferecer meu amigo Sérgio Melo para minha esposa Aparecida e a família. E quero oferecer meu amiguinho Sérgio Melo para todos os ouvintes que ouvem este lindo programa, o Sabadão Sertanejo. É com você nos estúdios, meu claro irmão Sérgio Melo. E tinha também, não esquecendo, meu amigo Cid Jaboatã. Quero conhecer pro Cid Jaboatã, pro Bigode de Aço. É, quero conhecer para todos os ouvintes, Sérgio Melo. Esse programa será topadamente topado. Deus abençoe, Deus lhe um bom dia para você e para toda a sua família. Tchau, meu amigo Sérgio Melo.
1: Beleza, obrigado, meu amigo, pela participação, viu?
0: Abra a porta ou a janela.
1: Obrigado pela participação no Sabadão Sertanejo. Olha só, tem na sequência o quê? Nós temos aqui Teodoro Sampaio, Mulher Chorona. Foi o Semaneu Adalto que pediu. Na sequência também temos aqui a música Na Linha do Tempo para fechar o bloco musical, tá certo?

0: Beleza, com essa música aí que vai pra começar, eu volto na sequência, eu volto ainda muito baderna, né? Que eu vi Abra a Porta e a Janela com o Tulip de Novo. Gente, ó, se você pediu sua música no toque ainda, me lembra, tá certo? Lembramos que tocamos música sertaneja. Eu volto já já.
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Olha só, muito bom dia pra você, obrigado pela escuta, pelas sintonias, em nome de Giovanni Buffet, que faz sua festa acontecer, aniversário, casamento, batizado, confraternização, tem nome Giovanni Buffet, Travessa Bom Jesus, bairro Vitória, WhatsApp 82991533184 ou 99619-6586. 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Vamos lá pro Badé. Pronto, tá aí a música do Tonico Tinoco. Ouve de pedra, a gente toca. Daqui a pouco tem Seguro das Mãos de Deus, Gilberto Gilmar, para dona Irene, povoado Marabim, Porto Real, do Colégio.

0: Gilberto Gilmar cantou pra nós Segura nas Mãos de Deus, rede musical do Dom Irene, Povó do Marabinha, em Porto Real do Colégio. Musicão, né? Vamos colocar o corpo pra falar. Minha amiga Suraí, bom dia, Suraí.
1: É, fica um pouquinho, se você puder tocar a música de Rick Rene, tive que ir embora. E a minha família. E eu acabei de perder minha sobrinha. Aquela que eu fui buscar lá em São Paulo. Faleceu. Hoje tá com 7 dias.
0: Ok, Suraí, meus sentimentos pela perda da sua sobrinha. Infelizmente, a gente, na vida, né? É, passamos por esses momentos. Ninguém tá livre, ninguém tá, como é que diz? Tá livre de passar, né? Por esses momentos. Mas nós, o programa, Sabadão Sertanejo, somos solidários, viu? A sua dor, esse momento que você tá vendo de luto, né? Que só sabe o que é isso quem já passou, tá bom? Força e coragem, minha amiga. Deus te abençoe sempre. Obrigado pela preferência, tá certo? Toca a sua música na sequência, ok? Meu amigo Agnaldo, bom dia, Agnaldo.
2: Bom dia, Sérgio Melo. Aqui é Agnaldo da Cerâmica, Bigode Sapo.
0: Sim.
2: Nós estamos bugando a sua escuta aí. Eu quero escutar uma música aí de João Paulo Daniel aí. Eu oferecer a minha filha, a minha esposa, meus netos e a todos os ouvintes aí. E fique com Deus aí, meu irmão. Nós estamos bugando a sua escuta.
0: Obrigado, Agnaldo, pela
2: participação. Deus abençoe nosso sábado.
0: Pela participação. Obrigado pela sintonia. Grande abraço. Ele quer ouvir João Paulo Daniel. Aqui o José Cláudio, né? Melhor dizer que José Cláudio, lá do povoado de Salamezinho, é isso? Vamos ver se é ele mesmo. É, bom dia, Sérgio Melo. Estou na escuta do programa, ofereço as músicas do programa para todos os seus ouvintes e para nós aqui no Salamezinho, em Porto Real do Colégio. Manda um alô para nós. Então, grande abraço ao pessoal de Salamezinho, em Porto Real do Colégio, sintonizado com o Sabadão Sertanejo. Obrigado, minha gente. Vamos mais um ouvinte, a Vera tá comigo. Bom dia, Vera, sintonizada com o Sabadão Sertanejo.
3: Bom dia, Sérgio Melo. Sérgio Melo, aqui é Vera, da Vila Primavera. Sérgio Melo, eu quero ouvir a música O Herói da Velocidade.
0: Exatamente.
3: Quase não digo, desculpa.
0: Eu também faço isso.
3: Ofereço a meus filhos, a minha filha, a meu genro, a minhas três noras, a minhas quatro netas, a meu neto, a minha vizinha Tuca, a minha vizinha Jô, a Nava da Vida Santa Clara,
0: certo.
3: A comadre Maura, a dona Maria do seu Mariano, e um bom dia pra você, Sérgio Melo, um bom final de semana, tudo de bom, que Deus ilumine os seus caminhos.
0: Obrigado, minha amiga Vera. Ô, Vera, esquenta não, que comigo também acontece a mesma coisa, né? Tem hora que parece dar um trava na garganta, né? Na voz, e tu consegue pronunciar a palavra. Isso acontece comigo constantemente, que trabalho com música, né? É, tem hora que dá um negócio, é impressionante, né? Você trabalha todo dia com aquilo, mas tem hora que dá um branco que você não consegue falar. Dona Senhorinha, Ilha das Antas, Igreja Nova. Bom dia, Dona Senhorinha.
4: Bom dia, Sérgio Melo.
0: Bom dia.
4: Um grande abraço pra você da Coab também. Toca aí uma música bem boa aqui pra oferecer pra mim, pra meu filho, pra você, pra todos que estão nos ouvindo. Daquela de Zezé de Camargo, no dia que eu saí de casa.
0: Pronto, beleza. Obrigado, minha amiga, pela participação no sabadão, viu? Ela quer ouvir Zezé e Luciano. Vamos agora a São Sebastião. Bernadette, fala conosco. Bom dia, Bernadette.
5: Bom dia, Sérgio Melo. Sérgio Melo, faço Chico Rei Paraná, qualquer uma. Feliz pra você, feliz pra sua esposa, feliz pra sua mãe, feliz pra sua filhinha, feliz pra todas e todos que tá vindo esse programa. Bom dia, ótimo sábado pra você. Bom trabalho, tchau.
0: Obrigado, Bernadette, pela participação. Bernadette, que eu vi também do nosso programa lá em São Sebastião, né? Lá no programa Show da Tarde, né? Sempre estão ouvindo nossos programas. Obrigado, Bernadette. Toco na sequência Chico Rei Paraná. Já selecionei aqui, vou colocar Um Degrau na Escada. Musicão no nosso sabadão, né? Ô, João, atendo já você, tá certo, meu irmão? Vamos lá aqui, deixa eu concluir aqui todas essas ligações. Pra não ficar, acho que acabou, né? Acabou já, deixa eu ver aqui. Gente, eu não lembro se eu coloquei o Lilo do Peixe pra falar, né? Deixa eu colocar novamente, porque se ele não falou, ele fala de novo, né? né? Pra não ficar o rapaz de fora sem falar. Ô Lila, me diga aí se eu coloquei isso aí pra falar, viu? Me confirma aí se dá um ok, dá um... Basta dar um digitar sim ou não, tá certo? Que eu não lembro se eu coloquei o Lila pra falar. Gente, ó, eu fiquei devendo aqui do comercial também a música da Maria do Pia Sabuçu. Ela quer uma música que fala sobre pai, né? Agora isso aqui, ó, Rick Renning, Mas Que Pai e Filhos. Essa música é linda, né? 7h42.

Beleza, você ouviu aqui uma sequência musical, você ouviu Tonic Tinoco, Cana Verde para o meu amigo Zé Badé, também tivemos a Henrique Renner, né? Mas que pai e filho para Maria e Pia Sabuçô. Ouvimos Zezé de Camargo e Luciano, Dia Que Eu Saí de Casa, que foi para nosso ouvinte, deixa eu ver aqui, a Fátima, não, foi um ouvinte que pediu aqui a gente, né? A Dona Senhorinha, em Ilha das Antas. E temos agora, Você Teve Que Ir, né? Para Suraí, e eu fecho o bloco musical com Chico Rei Paraná para Bernadette em São Sebastião.

0: 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Beleza, você ouviu aí o nosso bloco musical, vou comercial, tá certo? Aí eu volto trazendo aqui, ó, o musical do meu amigo lá da Serama Bigode Sapo, né? Já são quase 8 horas, sabadão sertanejo, volto já, trazendo muita música pra você.
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Sabadão Sertanejo, 8 horas, 8 minutos, 8 e 8, nome de Giovanni Buffet, faz sua festa acontecer. 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Deixa que abraçar aqui a nossa ouvinte aqui. Deixa eu ver aqui, encontrei, né? Luciane Almeida, ela fala: Sérgio Melo, bom dia, sou fã do seu programa, gosto de todas as músicas que Jesus Cristo lhe acompanha na sua volta. Obrigado, Luciane Almeida, grande abraço a você. Permaneça ouvindo o Sabadão Sertanejo, tá certo? Um abração, e tem uma bebezinha aqui fofinha aqui no perfil dela, né? Tá certo. Eu volto tocando aqui a música do meu amigo Agnaldo, a cerâmica Bigode Sapo em Santana do São Francisco. Ele quer ouvir João Paulo e Daniel, né? Cadê aqui a música? Já separei aqui. Procura aqui Sérgio Melo. Cadê a música do rapaz pra gente tocar aqui? Pra

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1: João Paulo Daniel, hoje eu sei. Para o Aguinaldo, a série do Bigode Sapo em Santana, do São

0: Beleza, Sabadão Sertanejo! É demais, né? É o nosso Sabadão Sertanejo. Tem gente comigo aqui? Vamos lá falar com, pra falar comigo. Dona Petrúcia tá comigo. Bom dia, dona. Mandou só uma mensagem pra nós, maravilhosa, né? Obrigado, dona Petrúcia, pelo carinho. Vamos lá colocar mais um ouvinte aqui. Vamos lá, Leda. Dona Leda, bom dia. Cadê a Leda?
1: Bom dia, Sérgio. Bom dia. Estou na sua escuta desde as 5 da manhã, Sérgio. Que
0: coisa boa, né?
1: Viu? Eu gostaria de ouvir a música Andorinha Mensageira. Vou oferecer para sua mãe, sua irmã, minha irmã no Barro Vermelho, meu cunhado Dudu, meu sobrinho Mike Deberian. Vou oferecer para meus filhos, meus netos, meu genro, a todos os seus ouvintes que estão ali ouvindo, para dona Luzinete, para a Lu, dona Dulce no assentamento. Vou oferecer para o meu esposo, Valdeci, e ofereço para todo mundo que está ali ouvindo, Sérgio, que Jesus te ilumine na tua volta.
0: Amém, Leda.
1: Que nada de ruim aconteça com você, meu amigo, viu?
0: Obrigado, viu?
1: É o mal que eu lhe desejo, que Nossa Senhora Aparecida te cubra com vosso manto. Que nada de ruim aconteça com você. Vou oferecer também para sua mãe, para sua irmã, para toda a sua família, viu, Sérgio? Que Jesus te ilumine. Tchau e um feliz sábado.
0: Tá certo, obrigado, Leda. Desejo a mesma coisa para você. Obrigado pelo carinho. Quanta coisa boa, né? Amém. Desejo dobro para você e para todo mundo. Tá certo assim, 8h18, vamos trocar Andorinha Mensageira antes do nosso comercial. Tem também, daqui a pouquinho tem mais música para você, porque agora tem Andorinha Mensageira com o Barreirito. Aí eu mando pra dona Petrúcia, né? Que deu para nós uma mensagem tão bonita aqui com o coração, as flores bacanas. Obrigado, dona Petrúcia.

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4: Você sabia que para os budistas e hinduístas ortodoxos, a sexualidade é inconveniente? O sexo não é bem visto por desgastar energias. Em compensação, nos tantras budistas e hinduístas, a sexualidade aparece como fonte de energia espiritual, sob a condição de se conseguir dominá-la em vez de ser dominado.
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8: De volta com você e pra você no nosso sabadão, certo mesmo?

Sertanejo, tocando as melhores músicas da Campo Sertanejo pra você ouvinte, né? Tá sempre ouvindo o Sabadão Sertanejo. Olha só, a Francisca mandou pra nós aqui uma foto bacana, né? É, um pãozinho assado. Eita, Francisca, com um cafezinho cai bem, né? Grande abraço a Francisca aí na sintonia, a Leida, né? Ela pediu que hoje já toquei, a dele é mensageiro, né? Pois é, tô devendo música ninguém não, né? Aleluia, não tô não, graças a Deus. 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Vamos de música. Leonardo, diz pra mim, musicão no Sabadão Sertanejo.

0: tomar um cafezinho comigo. Vem aqui, delícia. Um cheiro no seu coração, gatinho. Aqui é a Francisca.
1: Obrigado pela participação
0: do
1: Sabadão Sério também. Você mandou um pão bacana aqui pra nós. Peço... Coisa boa, né? Obrigado, amigo, pela participação do Sabadão.
0: Um bom dia, cheio de muita

0: todos os ouvintes do nosso programa, né, Sandrinha? Cheiro, meu amor.
1: Eita, tchau. Acho que ela mandou errado. Ou eu coloquei errado aqui, né? Ela mandou uma mensagem aqui, não lida. Eu coloquei, era pra Sandra, né? Eu acho que ela mandou errado, sendo que era pra Sandra Maurício. Pois é, chegou agora a mensagem. É o Sérgio Melo, viu, Francisco? Você se atrapalhou, viu? Ela manda aqui um pão bacana, tá certo. Ela pensava que era Sandra Maurício, né? Pois é, mas é o Sérgio Melo, viu? É, mas tá na mesma rádio. Ruim se fosse outra emissora, né? Mas estamos na mesma rádio.

gente, a minha comadre Paula pediu aqui a musa Humilhação com Renan e Raí. Vim ver agora, viu? Vim lembrar agora, minha comadre Paula. Desculpa aí, mas vou tocar agora, viu? Vamos lá, depois de Zé do Camargo, nós temos Renan e Raí, Humilhação.

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2: Sabe como surgiu o pão? O nascimento do pão está ligado ao surgimento da própria agricultura, há mais de 12 mil anos, quando plantas com grãos começaram a ser cultivadas. A cevada foi o primeiro cereal plantado pelo homem, e por isso, muitos consideram que era a matéria-prima dos primeiros pães. Mas foram os egípcios, em 1800 a.C., que descobriram como fazer um pão macio e saboroso.
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4: De volta com você. E agora, para fechar o nosso sabadão sertanejo, Luciana, você é um abração carinhoso. Obrigado pela companhia. Desquebra essa aqui, a nossa ouvinte Bia de Igreja Nova. Ô, Bia, tem que pedir mais cedo a música, amiga, viu? Senão não consigo tocar para você, tá certo? Vamos sair do nosso programa. Para que nós possamos caminhar sempre nessa luz que é Jesus Cristo, guiado por essa força que é o Espírito Santo. Porque assim, com essa luz, ele vai nos mostrar o caminho correto. Essa luz vai nos mostrar o caminho errado e nós vamos escolher, né? Se tivermos a força do Espírito, sempre vamos escolher o caminho certo e evitar o caminho errado. Ainda que o caminho errado pareça ser o melhor, o mais fácil e o mais lucrativo e mais vantajoso. Mas lembre-se, o erro sempre será o erro e o acerto, a verdade, sempre será o acerto e a verdade. Então, se você precisa tomar uma decisão, escolher um caminho, escolha sempre o caminho certo, tá bom? Esse caminho certo te levará muito longe. Terá muitos obstáculos, isso é fato. É mais difícil. O próprio Cristo falou, esforçai-vos para andar no caminho estreito, porque largo e espaçoso é o caminho da perdição. Mas no final vai valer a pena, tá certo? Então, escolha sempre pelo caminho certo. Você vai estar em paz, agradar a Deus e chegar muito longe. Até sábado. Tchau, tchau. Batista Lima.

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0: esse preço, nada.
1: Mano, me dá um desconto, por favor. Me ajuda aí, mano, por favor.
0: Menos de 200 não tem carro, não, mano.
2: Isso é cereça do grelo. Só pra deixar registrado o desabafo de um jovem adulto que vive no século 21, onde um carro popular é mais de 100 mil reais e a long neck é mais de 10 conto. Tá difícil, viu?

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0: obrigada, Aracaju!
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0: 10:08.
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3: Vambora!

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1: Hora certa. 10 horas e 34 minutos.

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0: e 25 minutos.
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0: 8:58.
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3: Doze horas e 8 minutos.
4: Nadson Ferinha e Cartilove.
5: Cartilove e Nadson Ferinha.
4: Coisa linda.

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0: 12:48.
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3: Doze horas e 59 minutos.

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0: horas e 58 minutos.
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14: Sabia que o moca é um dos mais saborosos tipos de café? É feito a partir de um tipo raro de grão. Ocorre quando apenas uma semente

0: como frutos machos ou caracóis.
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4: Hora certa. 14 horas e 2 minutos.

0: 14:22.
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2: Hora certa. 14:36.
3: Eu acho que você tem que mandar aquela mensagem. Mas manda o que tá no seu coração.
4: Porque se fosse eu falaria mais ou menos assim.

0: 12:53.
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13: Você sabia que para os budistas e hinduístas ortodoxos, a sexualidade é inconveniente? O sexo não é bem visto por desgastar energias. Em compensação, nos tantras budistas e hinduístas, a sexualidade aparece como fonte de energia espiritual, sob a condição de se conseguir dominá-la em vez de ser dominado.
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0: Hora certa. 14:58.

0: 11:53.
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13: Sabia que para os budistas e hinduístas ortodoxos, a sexualidade é inconveniente? O sexo não é bem visto por desgastar energias. Em compensação, nos tantras budistas e hinduístas, a sexualidade aparece como fonte de energia espiritual, sob a condição de se conseguir dominá-la em vez de ser dominado.
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0: Horas e 57 minutos.

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0: 17:03.
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7: Você sabia que para os budistas e hinduístas ortodoxos, a sexualidade é inconveniente? O sexo não é bem visto por desgastar energias. Em compensação, nos tantras budistas

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1: Hora certa. 17 horas e 5 minutos.

0: 17:52.
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0: 18:02.
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2: Hora certa. 18 horas e 6 minutos.
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3: Dezoito horas e 48 minutos.

0: 19 horas, em ponto.
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7: Hora certa. 19 horas e 9 minutos.

superem todos os medos. Que pegar na sua mão seja a confiança pra saber que viver é bom.

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1: Hora certa. 20 horas e 17 minutos.
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